0: curiosidade que ninguém segura, né? Quem gasta mais final de semana, hein? Capricha na resposta aí, ô Paty, direto de Campo Limpo, São Paulo.
1: Com certeza é o solteiro que gasta mais.
0: Jura?
1: Tá na clube, tá bom demais.
0: Será por quê, hein? Baladinha? Vai pra baladinha.

0: mistério. Lembrando que no final da hora tem uma caixa de som, minha gente. Essa caixa de som aqui é o bicho, sabe por quê? Ela é da Mondial, né? Da Mondial Connect Party. Gente, ela é incrível. Tem aquelas luzes de LED pra deixar seu ambiente muito legal, muito mais animado. Imagina você agora ouvindo a Clube, ouvindo a Amnésia, com essa caixa de som, com essas luzes, hein? Bateria recarregável, Bluetooth, muita coisa boa pra essa caixa. Inclusive você que vai ganhar no final da hora. Mas tem que responder pra gente. Quem gasta mais final de semana, hein? Quem gasta mais, quem solta mais uma grana por aí, esbanja mais, é o solteiro ou o casado? Conta pra gente aí, Alex Ballari.
1: Eu acho que com certeza, 100% de certeza, o solteiro vai gastar mais. Por quê? Tenho certeza que isso.
0: Por quê?
1: Eu tenho vários amigos solteiros e sério? É isso que acontece. Eu sou casado, a gente gasta só uma janta.
0: Sim.
1: E depois vai pra casa. E o solteiro gasta janta, gasta sobremesa.
0: Opa!
1: Vai pro baile, eita! Volta ainda. Com certeza gasta bem mais.
0: Gasta muito.
1: Tá na Clube? Tá bom demais.
0: Rapaz, ainda bem que ele parou por aí, né? Boa noite, gente. Aqui é a Clube. Uau.

mais. Penúltimo bloco aqui do Amnésia de hoje, que promete muito mais ainda no último bloco. Gente, acabou não, viu? A partir das 10 da noite tem o Night Club também. Olha, com muita música boa, com assim, uns blocos remixados incríveis.

0: parque do Amnésia todinho pra gente curtir, certo? Mas a gente quer saber quem gasta mais final de semana, viu? A gente tá fazendo aqui uma pesquisa direta ou indireta. É o solteiro ou o casado? Conta pra gente, João Paulo!
1: É o casado, porque sempre tem alguma coisa pra comprar, pra fazer, então...
0: Fazer, vai pro mercado.
1: Sempre vai apertar pra ter mais gastos, né? Na noite, ou seja, no dia. Tá na clube, tá bom demais.
0: Primeiro voto pros casados, hein? Beijo!

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onde você estiver ouvindo, de qualquer forma, de qualquer jeito. Sinta-se abraçado, você é muito especial pra gente, viu? Final da hora tem aqui, olha, mês dos pais, né, minha gente? Tem churrasqueira elétrica pra facilitar a vida do paizão na hora de fazer aqueles churras gostoso pra toda a família. Então responda pra gente aí, finalzão de semana bombando, quem é que gasta mais, hein? É o solteiro ou o casado? O que você acha? Manda a resposta pra gente em áudio no 0800-342-1055, porque o...

0: sabadão, hein? Além de estar ouvindo a Clube, diga aí, já tá saindo, tá chegando, tá trabalhando. Onde você estiver, receba o nosso abraço, viu? Com todo muito amor e muito respeito, porque, olha, essa programação da Clube é feita com muito carinho pra você. Agora, ó, vamos saber de você quem gasta mais finalzão de semana. Essa aqui é a pesquisa de hoje. É o solteiro ou casado? Mas o Antônio quer mandar um recado antes, né, Antônio? De onde você fala? Conta pra gente.
1: Eu tô em Campo Grande, Mato Grosso do Sul.
0: Alô, Mato Grosso!
1: Tô curtindo a Clube.
0: Oba!
1: E duvido que exista um amor maior pela Clube do que o meu.
0: Ah,
1: quero ganhar essa caixa de som, hein?
0: Arrepiei aqui, viu?
1: Ó, é o seguinte, quem gasta mais
0: é, quem?
1: É o solteiro.
0: Por quê?
1: Tá lá, Clube! Tá bom demais.
0: Antônio, um beijo pra você, um abração de toda a família Clube. Valeu, Mato Grosso do Sul! Chegando mais um bloco aqui da sua Clube. Porque tá na Clube, tá bom demais.

principalmente se você vai sair, quer tomar, beber álcool, algo, né, com álcool, tal, aquela coisa toda, se beber não dirija, tem aquela lei, né? Se beber não dirija, se dirigir não beba. Então se você for pegar agora um motorista de aplicativo, se você for pegar agora um táxi ou também através, né, dos outros aplicativos, e a pessoa e o motorista não tiver ligado na Clube, você vai falar o seguinte: ô, coloca aí na Clube FM. Se o motorista aceitar essa sua proposta, ah, meu filho, faz um vídeo, manda pra gente no 0800 342 1055, também posta nas suas redes sociais.

0: motorista de aplicativo. Se não tiver ligado na Clube, peça pra colocar na Clube, faça seu vídeo, posta nas suas redes sociais, marca arroba Clube FM Brasil e também manda esse vídeo pra gente. Capricha aí, porque toda semana tem quentão pra você e quentão também para o motorista, porque é que todo mundo sai ganhando, menina. Brincadeira um negócio desse? Inclusive, pra você que tá solteiro agora, saindo pra night, cuidado com sua vida, hein? Se cuida, pode gastar muito não. Porque segundo as más línguas, os solteiros gastam mais final de semana. É verdade, GDIAS? Conta pra gente se é verdade. Abra o jogo, não esconda nada.
1: Sim, então, acho que o solteiro gasta mais. Eu, é? Com certeza gasta mais. O casado tem sua esposa, tem sua casa, pode fazer alguma coisa ali. Já o solteiro não tem nada.
0: Eita.
1: E é gastar. Quero churrasco, tô precisando.

0: Fábrica, mês de agosto, mês dos pais. E a Clube Sion distribuindo um montão de presentes aqui pra facilitar a vida do paizão na hora de fazer aquele churrasco pra toda a família, que é a cara do paizão, né, gente? Fazer aquele churrasco? Então tá bom. Mas já tem resposta aqui, a Magda Vieira de Santa Maria vai contar pra gente quem gasta mais. Solteiro ou casado, Magda? Conta pra gente.
1: Quem gasta mais, eu acho que é o solteiro, né?
0: É.
1: Porque, olha, fui casada e não gastei tanto.
0: Não.
1: Como eu tô gastando agora.
0: Jura?
1: A conta não fecha.
0: Certo.
1: Aqui é a Magda Vieira, fala aqui da Santa Maria. E tá na clube? Tá bom demais.

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1: Mês dos pais. E ele, olha, paizão merece um presentão nível clube. Tem uma churrasqueira elétrica da Mondial saindo agora pro Leonardo Santos Freitas, que mora em São Sebastião, final do telefone 3474. Ô, Léo, agora fazer aquele churrasco, hein? Caprichado, parabéns. E olha, nessa próxima hora, vai ter de presente pra você aqui, sabe o quê? Tudo que você queria. Gente, olha, a sua clube tem duas vagas pro encontro marcado clube com Zé Neto e Cristiano. Aquele show intimista maravilhoso aqui no nosso auditório, bem pertinho do seu artista preferido. Então tá valendo duas vagas a partir de agora. Continue respondendo pra gente quem é mais gastador, né? Quem gasta mais no final de semana? É o casado ou o solteiro? Hein? Capricha aí na resposta. Pode até falar por quê. A gente quer saber, hein? Então fique à vontade, participe 0800-342-1055. Você de todo o Brasil. Vamos continuar juntos curtindo

trabalho agora, bom trabalho pra você, você que tá saindo do trabalho. Nossa, o mundo gira, né? É um indo, outro vindo, o importante tá todo mundo na mesma sintonia ouvindo a Clube, viu? Beleza? Participando também, que já já tem dois convites, duas oportunidades, meu Deus do céu. E você curtiu o show do Zé Neto e Cristiano, nosso encontro marcado aqui na sua Clube, no nosso auditório de

0: semana. É o solteiro ou o casado? Fala de onde?
1: Aqui é o Marcelo Araújo, de Montes Claros, Minas Gerais.
0: Oi, Marcelo.
1: Passando por Salinas. Escutando a melhor do Brasil. Em busca do Vitória da Conquista na Bahia.
0: Eita!
1: Sobre a enquete, eu acredito que o solteiro gaste mais que o casado. Apesar de eu ser solteiro, mas já sou um velho de 50 anos. Então a gente já tem menos pressão, tem igual pressão a galera nenhuma. Mais nova aí.
0: Verdade.
1: E solteiro, então, a noite promete. Forte abraço a todo mundo aí.
0: Abraço pra você. Olha, rapaz, saindo de Minas Gerais.

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Daqui a pouquinho tem presentão, você quer curtir o encontro marcado Clube Zé Neto e Cristiano aqui no nosso auditório, bem de pertinho, aquele show intimista feito com

0: gasta mais no final de semana? O homem ou a mulher não? O solteiro ou casado? Porque vamos dizer que é a mulher que gasta mais, né? Casado ou solteiro? Conta pra gente aí, Valdir. Abre o jogo.
1: Com certeza são os solteiros, né?
0: Solteiros?
1: Solteiro tudo nós sabemos, né? Tudo a night é night, né?
0: Night.
1: E acaba gastando um pouquinho a mais, né?
0: Sério?
1: Aqui é Valdir de Blumenau, Santa Catarina. Parabéns pra mim. Tá na clube? Tá bom demais.
0: Ô, Valdir, parabéns. Aniversário hoje, hein? Aquele abraço todo carinhoso, toda a equipe clube. Valeu demais. Vamos curtir mais sucesso. Hoje é aniversário de Valdir, minha gente. Bora.

0: saber quem é que gasta mais no fim de semana, solteiro ou casado? Será? Eu acho que tá ganhando aqui é só o solteiro. O solteiro tá gastando muito assim, tá? Sei que fosse o casado, tipo, pai de família, né? Vai jantar, tem que levar muita gente. É, se fica em casa, o povo come mais ainda, né? Então, eu pensei, mas já que tá todo mundo falando que é o solteiro, então vamos ouvir agora o Davi. Tudo bem, Davi? Conta pra gente.
1: Quem gasta mais, geralmente, é os casados. E agora, sabe, vamos descansar, né? Uma boa noite a todos aí, meus parabéns, a rádio excelente, só música excelente.
0: Ô, meu querido, obrigada, viu? Bom descanso pra você também, continue sempre grudadinho aqui na nossa programação, que é feito com muito carinho pra você. Fique à vontade. Então, os solteiros estão gastando mais, então, ó, tá na hora de, ó, gastar um pouquinho menos, né? Daqui a pouquinho tem esse presente pra você.
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0: Valeu a pena, não valeu? Valeu muito a pena. Agora, ó, cruza o dedinho aí.
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0: E você não vem sozinho nem sozinho não, viu? Com direito a acompanhante. São duas vagas. Atenção, Patrícia Gomes Ribeiro, que mora em Santo Antônio do Descoberto. Final do telefone 4055. Vai curtir aqui, ó, de pertinho no nosso auditório, só pra você que ouve a nossa programação, viu? Parabéns, Paty, um beijo pra todo mundo. O Ed tá chegando pra dar continuidade à programação da sua clube. Eu volto amanhã, claro, ao meio-dia. Te encontro por aqui. Beijo, gente, tchau.
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0: Bom domingo pra você, meio de mês, né? 16 de agosto de 2026, vamos que vamos, com muita alegria, muita música boa. E o presente que não pode faltar de jeito nenhum, tem uma caixa de som Mondial Connect Party, maravilhosa. Faz um barulho danado com qualidade, viu? Você vai ouvir a Clube em alto e bom som, onde você quiser. Pra poder participar, vamos trocar palavras de amor e sentimento com quem você gosta? Fica à vontade pra expressar o seu carinho aqui no 0800-342-1055, combinado? Música boa? Também não pode faltar. E a primeira do Por Amor de hoje, convido você a aumentar o volume um pouquinho do seu rádio, do seu celular, da sua Alexa, porque essa vai bater forte no seu coração com Toto na

0: Tá na Clube, tá bom demais. Phil Collins, Everyday, aqui no Por Amor da sua Clube. Falando em Por Amor,
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0: Agora é a Amanda, que tá mandando um recado bem especial pro Lucas, que é o namorado, dizendo assim, ó: amor, você chegou de um jeito tão especial e aos poucos se tornou parte dos meus melhores dias, viu? Obrigada por todo o carinho, companheirismo e por fazer o meu coração sorrir até nas coisas mais simples. Ter você na minha vida é bom demais, porque tá na Clube, tá bom demais.

0: YouTube, a rádio oficial da música boa, dos seus sentimentos, do seu coração, da sua vida. Tocando House Martins, Melô do Papel, de volta. Grandes clássicos internacionais para embalar os seus sentimentos aqui na Clube.
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0: O Rafael tá com a gente na Ceilândia para Juliana, que é a esposa, abrindo o coração, expressando todo o amor e sentimento aqui na Clube. A vida fica muito mais bonita quando temos alguém especial para dividir os sonhos, as conquistas e até os dias difíceis. Você é minha companheira, minha alegria e uma das melhores partes da minha história. Te amo muito. Beijos.

0: YouTube, muita música boa, inclusive na voz de Mariah Carey, essa regravação incrível de Phil Collins e a música Take a Look at Me Now na sua clube, tema de novela, a gente toca pra você. Manda um super abraço pra Carol, tá com a gente em Blumenau, que coisa boa, essa região é maravilhosa, né? Um abraço pra você que tá sintonizado com a gente aqui na clube, acompanhando.
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0: Tá mandando um recado aqui pro Felipe, que é o namorado, tá dizendo assim, ó. Não preciso de grandes motivos para lembrar o quanto você é especial. Basta pensar em todos os momentos que já vivemos e em quantos sorrisos você trouxe para os meus dias. Que a nossa história continue sendo leve, verdadeira e cheia, cheia de carinho. Porque eu amo você. Tá na clube, tá bom demais. 93.

0: clube, música boa e muitos sentimentos. W, Look at My Girl, pra você acompanhando aqui por amor.
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0: Saindo agora uma caixa de som da Mondial pra Viviane Leite da Silva, da Cidade Ocidental. Final do telefone 9918. Parabéns pra você.
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Tá na clube, tá bom demais. Prepare-se para mais uma hora de emoção, música boa, coração batendo forte. A sua expressão de sentimento também conta muito, sabe? Aquele recado que você manda para a pessoa que você gosta, até a gente aqui se emociona. O Brasil inteiro se emociona. Bora fazer parte desse por amor? Então vamos nessa. 0800 342 1055. Muito prazer, eu sou o Ed. Daqui a pouquinho, no final dessa hora, tem uma camisa oficial do seu time do coração, original, do jeito que o torcedor raiz merece, viu? Falando em merecer, música boa? A gente merece ouvir também, né? November Rain com Guns N' Roses na sua clube.

0: Tá na Clube Tá Bom Demais. Rita Lee, Desculpe o Aue, pra você curtindo aqui o Por Amor, com muitos recados pra lá de apaixonados. É muita emoção.
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0: Um super abraço pro Bruno em Águas Claras com a gente, pra Camila, que é a esposa. Tá voltando pra casa, curtindo, acompanhando e se emocionando também. E sentiu aquela vontade de expressar o carinho pra todo o Brasil, pra Camila. E ele tá dizendo assim, ó. Amor, entre tantas coisas boas que a vida me trouxe, você tem um lugar especial. Obrigado por estar ao meu lado, por acreditar nos nossos sonhos e por fazer dos momentos simples lembranças inesquecíveis. Você faz toda a diferença na minha vida. Sempre. Acredite. Tá na Clube

0: ouvir muita música boa, Brian McKnight, Ivete Sangalo, Back at One, nessa marcou a virada do milênio. Maravilhosa música pra gente curtir juntos.
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0: Com o seu recado especial, agora é a Natália, que tá em Carangola, zona da Mata Mineira. Tá acompanhando a gente, pra quem já vai descendo ali pro estado do Rio de Janeiro. Que coisa boa, que privilégio estar com você. Mandando pro Gustavo, que é o namorado, dizendo assim, ó. Gosto da forma que você transforma um dia comum em um dia especial. Do seu jeito de cuidar, de fazer sorrir e de estar presente quando mais preciso. Que a gente continue colecionando momentos bonitos e construindo uma história cada vez mais especial. Dedico pra você todas as músicas do Por Amor. Tá na Clube, tá bom demais. Dá mais

0: Clube, muita música boa, clássico dos anos 80 de volta, Ahá, tocando pra você, Crying in the Rain. Muito bom, né? Grandes recordações, sentimentos pra você acompanhando a Clube. Lembrando que já já tem camisa oficial do seu time do coração, ela é original, do jeito que a gente, que é torcedor raiz, merece. Porque a gente passa pelas alegrias, mas passa pelo sofrimento com o nosso time também, hein? Meu Deus! Mas faz parte do futebol, faz parte da torcida, faz parte da vida, certo? Mas com a camisa oficial fica muito diferente, é outro sabor. Vamos juntos? 0800-342-1055, já já tem resultado aqui na sua clube. Enquanto isso, tem Ed Sheeran.
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0: Clube, música boa, Rádio Táxi e a música Eva. Essa daqui embalou sua vida também nos carnavais Brasil afora. Fala a verdade. Cantou junto, né? Coisa boa. Tem presente agora.
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0: Camisa oficial do seu time do coração pro Frank Santos Rocha do Lago Norte, final do telefone 5772. Parabéns pra

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0: É o nosso domingão que tá só começando e aqui na Clube você vive muitas emoções, como diz o nosso rei Roberto Carlos, né? São muitas emoções, bicho. Bom, falando nisso, aqui na Clube tá aberta a temporada de navios 2026. É o seguinte, tem navio com Roberto Carlos, tem navio com o Embaixador, com o Daniel, Chitãozinho e Chororó, tem o Cabaré e muito mais. É só ficar ligado aqui na programação, se inscrever e já tá participando. Combinado? Bom demais, daqui a pouquinho tem pra você um ventilador da Mondial maravilhoso. Pra isso, vamos conversar, vamos trocar uma ideia. 0800 342 1055, com os grandes clássicos da música, do jeito que a gente gosta de ouvir, sentir e até imaginar. E Inexcess, Beautiful Girl, na sua...

0: Clube Lady Gaga, Always Remember Us This Way, aqui na Madrugada Viva da sua Clube.
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0: Alô, alô, Anderson, tá com a gente, com a Priscila, a Lorena também, família boa reunida acompanhando o clube na Ceilândia, coisa boa. Águas Claras, Maurício, Daniela e Cauã. Que satisfação, que alegria poder estar te fazendo companhia. Essa troca é maravilhosa, né? Faz companhia pra gente, a gente faz companhia pra você e a clube toca muita música boa. Kelly Clarkson, Breakaway.

0: Bobby, Rihanna, Diamonds, aqui na Madrugada Viva da sua Clube.
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0: São Sebastião está na sintonia da Clube, a Fabiano, Rodrigo e a Lavínia. Em Carangola, Wesley, Cristina e Arthur. Que maravilha poder estar trocando essa energia com você em mais um domingo aqui na Clube. Continue com a gente, acompanhando, curtindo, com muita música boa. Hathaway, I miss you!
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0: Clube, The Cars Drive, pra você acompanhando aqui a madrugada viva, com muita alegria, com muitos sentimentos.
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0: Porque as músicas são de emocionar, como já diz Gustavo Lima, que pancada, né? Daqui a pouquinho tem Ventilador da Mondial pra você. Alô Vicente Pires, Tatiana, Leandro e Bianca, Recanto das Emas, o Fábio, a Rosana e a Larissa. Onde é que você tá? Conta pra gente, abre o seu coração, o que tá se passando aí nos seus pensamentos. Quer conversar? Conta com a Clube. Tribalistas, Velha Infância, essa marcou também o início dos anos 2000. É maravilhosa, temas de novela que contam a sua história, a gente traz de volta aqui na Clube.

0: YouTube e mais uma que marcou a virada do milênio. Lara Fabian, Love by Grace, fechando essa hora aqui da Madrugada Viva. 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
0: 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De presente para o Wesley Ribeiro Martins, do Núcleo Bandeirante, final do telefone 9990. Parabéns, aproveita muito o seu domingo com a Clube. Sempre muita música e muitas promoções do jeito que você gosta. Um abraço e boa semana. Valeu!
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E aí, tudo bem com você? Tá curtindo a sua clube? Como é bom ter a sua companhia. Cola com a gente no 0800 342 1055. Nessa manhã de domingão, o que que você tá fazendo? Tá trabalhando? Tá na noitada? Tá dando volta aí pelas ruas? Perdeu o sono? Tô na insônia, Guto. Quero ouvir música boa, então cola com a clube, tá bom? Aliás, você ouvindo a sua clube, pode participar e interagir, porque eu tenho um convite pra você. Nós vamos juntos no show do Zé Neto e Cristiano. Isso mesmo, tem dois ingressos de presente. Nós vamos juntinhos. Eu espero ganhar o meu aqui na rádio, né? Então, é o maior show da história. Vai rolar dia 17 de outubro na Arena Madre Garricha. Então, participa. 0800 342 1055. Conta pra gente, se você pudesse viajar no tempo, iria para o passado ou futuro e por quê? Qual o motivo que você ia pro passado, pro futuro? Passado você vai tentar corrigir alguma coisa e no futuro você deseja, almeja algo importante na sua vida? Conta pra gente, tá bom? Grava aquela mensagem de áudio bem animada. Adele, someone like you.

0: então, se você pudesse viajar no tempo, iria para o passado ou para o futuro? Conta pra gente, por quê, né? Fala comigo, Júlio. Ele tem bom despacho. Bom dia, Júlio. E aí?
1: É, rapaz. Voltar no passado é bom demais. Na época de criança, viu? Nossa, como é bom, viu?
0: Sente saudade?
1: Tá na clube? Tá bom demais. Põe eu nas promoções aí. Vamos tomar um cafezinho, Três Corações?
0: Não tô sentindo o cheirinho daqui. Então, você ligado da sua clube, nesse domingão. Ai, como é bom ter você aqui. Vamos participando, hein? Vai participando no 0800-342-1055. Tem dois ingressos para o evento do ano. 15 anos com Zeneto e Cristiano. Maior show da nossa história. Dia 17 de outubro na Arena Mané Garrincha. Agora tem B.O.B. com Bruno Mars, Nothing on You.
2: B.O.B.

0: Clube, a rádio oficial da música boa, Beyoncé Replaceable.
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0: Ó, tem dois ingressos pra você curtir o evento do ano, 15 anos com Zeneto e Cristiano, o maior show da nossa história. Dia 17 de outubro na Arena Maria Garrincha. Aproveita, grava aquela mensagem de áudio no nosso WhatsApp no 0800-342-1055. Se você pudesse viajar no tempo, iria para o passado ou para o futuro? E conta também por quê, né? Ai, ai, ai. Vamos dar um abraço aqui, ó, em Santa Maria, curtindo a clube. Tá a Alessandra, o Renato e também a Carolina. Vicente Pires, bom dia, Danilo, Simone e Lorena. O Naí, aquele abraço especial para o Wellington, a Cristina e também a Natália. Na sua clube, na Madrugada Viva, tem Leonardo com Eduardo Costa. Que parceria!
2: Nossa,
0: aberto!

0: Clube, a rádio oficial da música boa, você ouviu Billie Eilish.
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0: Então, tem dois ingressos para o evento do ano. 15 anos com Zelete e Cristiano, maior show da história. Dia 17 de outubro, na Arena Mané Garrincha. Se você pudesse viajar no tempo, iria para o passado ou futuro? Fala comigo, Paulo.
2: Eu iria para o futuro.
0: É mesmo?
2: Para eu logo ir lá ver o que eu alcancei. Ver que eu venci na vida. Sim. E claro, desfrutar do que eu plantei.
0: Tá certo.
2: E é isso, hein? Tá na Clube, tá bom demais. Quero ganhar esse ingresso aí pro show do Zé Cristiano, hein?
0: Tá concorrendo, você.

0: Fleetwood Mac com Dreams.
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0: Então, você curtiu a sua clube, 15 anos de Zé Neto e Cristiano, o maior show da história, dia 17 de outubro, na Arena Mané Garrincha. Quem se deu bem foi a Miriam Medeiros Almeida, de Planaltina. Final do telefone 3434. Se deu bem, bem demais aqui na sua clube.
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sou o Guto, nós vamos juntinhos, tocando música boa pra você o tempo todo. Participe, interage, pede sua música, manda beijos e abraços, bom domingo pra você. Tá fazendo o que nesse domingão? Dá aquela pulada da cama aí, ó, já começa a sacudir o esqueleto, vamos que vamos, né? Tá chegando em casa agora, tá deitado ouvindo a clube, eu tô fazendo aquele lanchinho, né? Virou a madrugada, chega em casa, você vai tomar um café de uma vez, fazer aquele lanchinho antes de dormir. Ah, bom ter você aqui, hein? Tá trabalhando, motorista de aplicativo. Você que é padeiro, alô Marcelo Padeiro, no interior de São Paulo, na Rede Clube, mandou mensagem pra gente aqui. Marcelo Padeiro, cuidado, queima o pão não, hein? Não vou fazer aquela brincadeira não. Bom, você ouvindo a sua clube, participa com a gente. Se você pudesse viajar no tempo, iria para o passado ou o futuro? Manda por quê? 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Aquele suco gostosinho. Ai, com o espremedor elétrico aqui da Clube. 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Vamos começar bem o bom dia com o Fornoblogs.

0: Clube, a rádio oficial da música boa, Gavin James com Always.
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0: Bom dia! Se você pudesse viajar no tempo, iria para o passado ou futuro? Por quê, Fabrício?
2: Eu queria prever o futuro. Porque o passado não volta mais.
0: Você já sabe, né?
2: O presente nós estamos carregando.
0: Tá certo.
2: E o futuro é algo que a gente sonha e procure e prepare-se para alcançar naquilo que nós tanto almeja. Tá na Clube, tá bom demais.
0: Então, você ligado na sua Clube tem espremedor elétrico para você fazer aquele suco natural, aquele sabor bem saboroso, bem gostoso. A Iraci quer mandar um beijo pro filhão que tá indo trabalhar, né, Iraci? Chega
3: quero
0: mais.
3: Quero mandar um alô pra todos os ouvintes e pro meu filho Daniel.
0: Pro Daniel.
3: Que tá saindo agora pra trabalhar.
0: Bom trabalho.
3: Domingo. Guerreiro, eu amo esse filho. E os outros também. Graciado, Tativo de Pirassununga.
0: Beijo, minha linda. Tudo de bom pra você. Em São Camilo, um abraço pro Zé Hélio, tá curtindo a Clube. Bom dia pra você, tá, Zé? Agora tem Djavan, Oceano, no Bom Dia Clube.

0: Clube, a rádio oficial da música boa, James Blunt, your beautiful.
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0: Então, se você pudesse viajar no tempo e ir para o passado ou futuro, fala comigo, Alex.
2: Estamos aqui trabalhando,
0: tá trabalhando,
2: mais um dia, graças a Deus.
0: Bom,
2: cara, também. Respondendo a enquete de vocês, com certeza eu gostaria de voltar para o passado. O passado é maravilhoso, né, cara? O futuro só pertence a Deus. O futuro a gente não sabe o que a gente espera.
0: Sim.
2: Mas o passado foi maravilhoso. Tá na clube, tá bom demais.
0: Fala comigo, Sária.
3: Eu voltaria. Pra melhorar o que fosse possível. Pra o futuro ser melhor. Meu futuro. Um abração, me coloca na promoção aí desse show de 15 anos que eu tô ansiosa.
0: Tá participando, meu bem. Um beijo pra você. Você continua só clube, tem Candy Logs.

Rosângela e Amanda. Você curte nosso clube? Participa no 0800-342-1055. Daqui a pouquinho tem resultado de promoção. Você pode ser um sortudo ou a sortuda que vai faturar um espremedor elétrico. Agora tem Renato Russo com Paulo Ricardo, a Cruz e a Espada.

0: Clube, a rádio oficial da música boa, Tony Braxton com Unbreak My Heart.
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0: Ó, tem sim, espremedor elétrico. Quem tá se dando bem é a Sandra Mendes de Souza. Do Riacho Fundo, final do telefone 9814, faturou na sua clube.
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0: Banana Clube, tá bom demais.
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0: Então, aproveita, participa do 0800-342-1055. Se você pudesse viajar no tempo, iria para o passado ou futuro? E conta por quê também, né? Tem multiprocessador da Mondial Turbo, chefe 7 em 1. Caramba! Perde tempo não, cola com a gente. 0800-342-1055. Na sua clube, nessa hora, tem Sandra de Sá.

0: YouTube, a rádio oficial da música boa, Chitãozinho e Chororó, sinônimos. Você participa do 0800-342-1055 se você pudesse viajar no tempo. Iria para o passado ou futuro. Tem multiprocessador da Mondial de presente. Cola com a gente. Fala comigo, Adalberto.
1: Eu gostaria de ver o futuro.
0: O futuro?
1: Pra ver se eu vou ficar rico, né? Ah. Ele trabalha, trabalha e não fica rico, né, Guto? Aqui é Adalberto da Guatina Norte. Tá na Clube. Tá bom demais.
0: Então, você ligado na sua Clube. Segue a Clube no Instagram, arroba Clube FM Brasil. Continua o Bom Dia Clube dessa manhã de domingão. Voltando no tempo com ela, Sandra de Sá, Retratos e Canções.

0: aposta no futuro e por quê? Conta pra gente no 0800 342 1055. Combinado? Fala, Humberto.
1: Queria voltar lá nos anos 80, que eu perdi meu pai, tinha 5 anos de idade. Então só queria vê-lo, conhecê-lo, assim, sem mudar nada no presente. Só pra me ter a imagem viva dele. É isso aí, participar das promoções, que aqui é clube. Tá na clube, acabou demais.
0: Agora tem Backstreet Boys pra você.

0: interesse nenhum pelo futuro. Eu com certeza voltaria ao passado. Mais precisamente ali os anos 80, anos 90, que foi a melhor época da minha vida.
1: Que bom!
0: Reviveria os momentos bons, veria os amigos, a época de ensino médio. Com certeza, o meu interesse é no passado.
1: Boa! Na Clube tem W com She's Beautiful pra você. Bom dia!

0: Clube, a rádio oficial da música boa, o Ed Sheeran com Perfect.
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0: Ah, tem sim, multiprocessador da Bom de Outubro, chefe 71. Quem se deu bem foi Aline Correia Miranda, de Santa Maria, final do telefone 4610. Se deu bem demais na sua Clube.
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0: você continua sua clube, tem churrasqueira elétrica de presente. Participa! 0800-342-1055. Se você pudesse viajar no tempo, iria para o passado ou o futuro? Por quê, hein?
1: Amor.

0: rádio oficial da música boa, Luan Santana, Olho Marrom.
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0: Então, se você pudesse viajar no tempo, iria para o passado ou futuro? Conta pra gente, ô Jorge.
2: Ah, eu queria voltar ao passado, viu? Poderia voltar ao passado pra acertar algumas coisas que eu tomei a decisão errada.
0: Entendi.
2: Que me afetou até agora. Então, eu acho que certas coisas que já passou, mas se eu pudesse voltar ao passado, eu voltaria uns 20 anos. Aí eu queria voltar, mas saber o que ia acontecer, né? Na minha cabeça que eu tenho hoje.
0: Tá certo.
2: E tá na clube, tá bom demais. Tá graças a nós aí.
0: Tudo de bom, Jorge. Você ligado na sua clube, daqui a pouquinho tem resultado de promoção. Tem churrasqueira elétrica. Agora tem o Gustavo Lima. Abre o portão aí, ó.

0: Clube, a rádio oficial da música boa, Zezé de Camargo. Irmão da Lua, amigo das estrelas. WhatsApp Clube. Bom, participa do 0800-342-1055. Se você pudesse viajar no tempo, iria para o passado ou futuro, por quê? Então, interage com a gente, grava sua mensagem de áudio, fala comigo, Franklin.
1: Guto, eu votaria no passado, viu? Hoje, agora, nesse exato momento que eu tô falando com você, eu votaria no passado, viu, votaria, cara? Votaria no passado, ali, 2019. Foi o ano que eu perdi a minha mãe. Eu voltaria alguns dias antes, viu, Guto?
0: Entendi.
1: Eu voltaria alguns dias antes pra dizer pra minha mãe o tanto que eu a amo, Guto. Eu voltaria, cara. Hoje, agora, nesse exato momento, eu voltaria. Tá na Clube, tá bom demais. Aqui é Clube.
0: Valeu, Franklin. Você ligado na sua Clube. Aproveita, pede sua música, manda beijos e abraços. Daqui a pouquinho tem resultado de promoção churrasqueira elétrica da Mondial de presente. A gente volta no tempo com o Bruno e Marrone, por Te Amar Demais.

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1: Rancorosa.
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0: Clube, a rádio oficial da música. Boa, Henrique e Juliana, amor dos outros.
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0: Então, churrasqueira elétrica, quem tá se dando bem é a Cleidiane de Jesus Coelho de Sobradinho 2. Voltando embora, você fica na companhia do Marquinhos. Valeu!
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0: você agora na hora uma inscrição para a corrida mais gostosa do Brasil, Food Run Brasília, dia 23 de agosto, às 7 da manhã, tá? Então, prepare-se, já tá valendo para você. Também tem o nosso bate-papo, a nossa pergunta, que é o seguinte: o que você mais gosta de fazer na vida? É viajar, passear, receber os amigos? Ah, melhor ainda, num domingo então. É almoçar fora, filar boia na casa dos outros? Conta pra clube, a gente quer saber. 0800-342-1055, pode mandar seu áudio. E por aqui a gente fica começando bem com um grande clássico, ó. Chitão e Xororó, Evidências.
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0: Rádio Oficial da Música Boa, Gustavo Lima e Ana Castela. Fim de semana. Bom demais, com certeza, muitos prêmios pra você, o melhor ouvinte do mundo, e é claro, a sua participação direta no nosso bate-papo domingo, ou sim, qual a melhor coisa que você gosta de fazer na vida? Seja domingo, qualquer dia da semana, viajar, passear, ler, fazer nada também pode, quem sabe? Oi, Cláudia, conta pra clube.
1: Olha, sobre essa perguntinha aí, eu gosto de show, de música, olha, e ajudar o cantor a cantar.
0: Que legal!
1: Assim, com dó dele, esforçar muito, daí eu ajudo ele um pouquinho.
0: Isso, né?
1: Aqui é clube, tá na clube, tá bom demais, me tá coloca certo. Nas promoções, já beijo, tá, fica com Deus.
0: Beleza, obrigado, olha, tem que cantar mesmo, porque vai que ele esquece a letra, né? Você tem que ajudar. Ajuda aí agora então, Matheus, Cauã, Lauana Prado. Admita que você ajuda, porque tá na clube. Tá bom demais.

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0: Aqui na Clube, assim, sempre as melhores músicas pra você. Luan Santana, Clone, aqui, ó. Pra você que tá chegando agora, fique à vontade. Domingão na Clube é assim, muito presente pra você, música boa e aquele nosso bate-papo. O que, que você mais gosta de fazer na vida, ou mesmo num domingo? Quem tá falando?
1: Aqui é a Cleonice, falo da Candangolândia.
0: Tudo bom?
1: Estou passando para desejar a todos vocês um ótimo domingo, um bom final de semana.
0: Obrigado.
1: E respondendo a perguntinha da enquete, o que eu mais gosto de fazer, não independente de qualquer dia, com certeza, primeira coisa que ficar ligadinha na Clube e fazer meus artesanatos e no domingo almoçar e passar o dia com a família.
0: É gostoso,
1: quero,
0: né?
1: Quero dizer também que tá na Clube, tá bom demais, aqui é Clube.
0: Que bom, Cleonice! Bom

0: Tá na Clube, tá bom demais. Kleber e Cauã, quase. E você, já anotou o WhatsApp da Clube? Anota aí, ó.
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0: 0800-342-1055, aberto e liberado para você participar nesse domingo gostoso, contando o que você mais gosta de fazer na vida. Conta pra gente, quem tá falando?
2: Sou Davi Serraleiro aqui do Arquim. Domingo que eu gosto de fazer, descansar.
0: Bom.
2: Segunda-feira, destino Campo Belo. Continuo agarrado ouvindo a rádio. Parabéns, só música excelente. Tamo junto, guerreiro. Que Deus nos guie sempre, todos os ouvintes.
0: Valeu, Davi. Obrigado pela sua participação. 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Tá na Clube. Tá bom demais. Música.

0: Acabou recordando 1996, Backstreet Boys, As Long As You Love Me.
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0: Sempre tem presente pra você, o melhor ouvinte do mundo. E agora saiu, hein? É uma inscrição para a corrida mais gostosa do Brasil. Full Run Brasília, dia 23 de agosto, às 7 da manhã. São 5 quilômetros de esporte, gastronomia e uma experiência única. Coisa boa. E quem se deu muito bem, sabe quem foi? Foi a Ludmila da Silva Chagas.

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0: Pois é, no Cineclube, você já sabe, anotando três temas, você concorre a 6 meses de streaming de graça. Tem também o Bobeou Dançou. É, a primeira opção, ventilador Mondial com repelente. A segunda opção, airfryer Mondial. 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Combinado? É clube o dia todo. Anotou? Pronto, não precisa contar pra ninguém. Voltando ao filme agora, vamos lá. Essa é bacana, que a história é o seguinte. O filme é uma segunda chance. E esse filme aí, a grande curiosidade é que a música foi escolhida pelo próprio público, pelo TikTok, antes mesmo do filme ser gravado. É, o estúdio notou a conexão feita da letra com a trama e, de repente, fez aí, né, decidiu oficializar a faixa na identidade visual. A música que eu tô falando é essa aqui, ó, do Alex Warren. Tema do filme, Uma Segunda Chance, Ordinary. Tá no Cine Clube, da Clube.

0: boa demais, ela tô aí, Zerete Cristiano, barulho do foguete. Pois é, anote pra fazer e completar, né? Completar sua sequência todinha e faturar R$5.000 presente da Clube pra realizar toda a sua vontade. Inclusive, falando em Zeneto e Cristiano, não deixe de participar também no encontro marcado, tá bom? Garanta sua vaga também pelo nosso WhatsApp 0800-342-1055. Combinado assim? Bom, a Clube também quer saber pra você o que, que você gosta mais de fazer na vida, inclusive domingo. Conta pra Clube, conta.
1: Desde domingo, o que eu gosto de fazer? Colocar a Clube no último volume. Opa! Ouvindo as músicas boas.
0: Gostei.
1: Os vizinhos que lute. Tá na Clube? Tá bom demais. Me coloca aí na promoção. Alex de Conceição da Aparecida, Minas Gerais.
0: Tá certo, Alex. Bacana. Os ouvidos. Os ouvintes aí que tampem os ouvidos se não gostar. Agora, se gostar, participa mais, porque tá na Clube. Tá bom demais. Gustavo Lima, Café e Amor. Quem não gosta, hein?

0: fim, hein? Clube, a rádio oficial da música boa, anotou? Sequência Clube. Anota aí, Panda, eu te seguro mais uma pra você, formando e formatando a sua Sequência Clube. Afinal de contas, são R$9.000 para você realizar as suas vontades. Só podia ser mais uma da Clube, com certeza. E a Clube também quer saber de você o seguinte, pelo 0800-342-1055, o que você mais gosta de fazer? Conta pra Clube, conta, bom dia.
1: Bom dia, Clube, tudo bem? Tudo. Sou a Próxima Santana, moro em Itaguaí Norte. Estou aqui ligadinha nessa rádio maravilhosa, que porque respondendo a enquete, isso, o que eu gosto mesmo é de amanhecer o dia e a missa, quando chegar, já ficar ligadinha na Clube, porque aqui é Clube, tá na Clube, tá bom demais. Beijo.
0: É bom demais, Francimar, obrigado pelo carinho, pela sintonia, ó, desde já, um ótimo e maravilhoso domingo pra você e pra todos os ouvintes, da Clube, ouvinte número um, coisa boa. Agora tem Cristiano Araújo.

0: Na Clube Assim, sempre as melhores músicas pra você, o melhor vídeo do mundo. Hugo e Guilherme Elevador, anotou isso, vai fechando, hein? Vai fechando sua sequência bonitinha, bacaninha. Final da hora, você mandar pro nosso WhatsApp, né? A lista completa do nome da música, nome de quem canta, seu nome completo e, é claro, seu contato. Tá bom? Combinado assim? É isso mesmo. Lembrando que a Clube ainda quer saber o que você mais gosta de fazer. Conta pra Clube, conta.
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1: 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Aqui é Cristiane de Taguatinga, sua, que é Clube, tá na Clube, tá bom demais.
0: Tá certo, Cristiane, obrigado pelo carinho, pela sintonia. Lembrando que daqui a pouquinho tem...
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0: 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Você já sabe que tem duas opções, né? A primeira opção, ventilador Mondial com repelente. A segunda opção, airfryer Mondial. E, é claro, a senha. Vou contar pra você, mas não conta pra ninguém, tá? A senha é... É Clube o dia todo. A Clube vai entrar em contato com você. É isso que você tem que falar. Combinado assim? Tô torcendo pra você.

0: recorde oficial da música boa, Henrique e Juliano, seja isso a última da sequência clube para você completar a sequência e ligar e ganhar cidadão. Muito bem, com 9 mil reais para realizar. 5 mil reais, coisa doida, hein? Já estão inflacionando o prêmio, hein? Tá bom, para você realizar todas as suas vontades. Agora chegou o momento, olha.
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0: Pois é, são dois super presentes pra você acertar a senha. Eu tô falando com a Amanda. Oi, Amanda! Tudo bem com você? Tá chamando? Ah! Oi, Amanda! Vamos atender a Amanda!
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0: 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Tá certo, se deu bem! Tem duas opções: a primeira opção é o ventilador Mondial com repelente e a segunda opção é o air fryer Mondial. Qual que você escolheu?
2: Ai, hoje eu vou ficar com essa zona.
0: Aê!
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4: Alô, Domingão, bom dia. 10 horas em ponto, muito bom dia pra você ligado na 104.5 Clube FM Chapecó. Eu estou chegando com o meu, o seu, o nosso Clube do Mate a partir de agora até o meio-dia. Eu te faço companhia com o melhor da música gaúchesca e nativista pra você. Satisfação enorme, eu sou o Drayton Gabuardi, na sua companhia, na melhor, tá na Clube, tá bom demais. E hoje é domingão, 16 de agosto de 2026, 23 graus a temperatura, na capital do oeste de Santa Catarina, Chapecó. É um bom dia pra você, né, de Chapecó, pra você do estado de Santa Catarina, pra você dos municípios vizinhos também, né, pra você que está em Xaxim, pra você que está em Cordilheira Alta, pra você que está em Seara, Arvoredo, Chavantina, é a nossa região aqui, né? E pra você de mais longe também, pra você do Paraná, pra você do Rio Grande do Sul, pra você que tá ligado no bom e velho radinho, neste momento tripidando na prateleira, em alto e bom volume, né? Pra você que acompanha a gente através do rádio, pra você que acompanha a gente através das plataformas de

digitais, pelos aplicativos, pelo site também, pela Alexa. A partir de agora, com muita alegria, com muito alto astral, com muita energia positiva nesta manhã de domingão, o nosso Clube do Mate para você, 3361-3150, o nosso WhatsApp está liberado. Você pode mandar para cá sua mensagem de texto, você pode mandar para cá sua mensagem em áudio. Fica bem à vontade, né? Fica bem à vontade, tenho imensa satisfação em te fazer companhia e também atender o seu pedido. Claro, faça o seu pedido musical, aqui eu tenho imensa satisfação em te atender. Hoje, às 11 horas da manhã, também tem Chapecoense na Arena Condá. Chapecoense e Bahia, é claro que você fica também atualizado aqui do resultado até o meio-dia aqui comigo, tá bom? Ó, pra você que participar aqui no 3361-3150, preste atenção, hein? 3361-3150, manda pra cá sua mensagem de texto, manda um áudio bacana pra cá também, então um áudio no máximo aí de 45 segundos, pode ser? E aí você vai estar concorrendo aqui comigo hoje, ó, um kit da Buena Arte. Serão dois contemplados hoje de manhã, tá? Então um será contemplado com um kit da Buena Arte, tem erva mate, tem cuia, tem vira mate. E outro será contemplado aí num Pix de R$50, tá? Então, ó, preste atenção, Pix de R$50 e um kit da Buena Arte. Então serão duas pessoas contempladas, a gente vai fazer o sorteio aí próximo ao meio-dia, tá? Mas você tem que participar, 3361-3150, já está liberado e você pode fazer aqui comigo a sua participação. Vamos de música? Vem comigo! Clube do Mike pra você, tá chegando aos Monarcas.

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1: É, tá aí a nossa primeira sequência que abriu todas o nosso Clube do Mate desse domingão, 16 de agosto de 2026. 10 horas e 12 minutos. Bom dia pra você, bom dia, bom dia. É pra você de Chapecó, né? Capital do Oeste de Santa Catarina, sintonizado na 104.5. A melhor e maior audiência, com certeza, né? Obrigado pela companhia, pela sintonia, um forte abraço. E por aqui o 3361-3150, o nosso WhatsApp está funcionando, né? Tá funcionando, tá liberado, você pode mandar sua mensagem texto, você pode mandar aquele áudio pra gente também, tá? Fica bem à vontade. E aí hoje serão duas pessoas contempladas, né? Hoje teremos aí o kit da Buena Arte e também um Pix de R$50 pra você, tá? Então, ó, 3361-3150. Deixa eu mandar um grande abraço aqui, ó. Bom dia, galerinha da Clube, tudo bem? Tudo bem por aí, como é que estamos? Tudo bem? Ó, estamos aqui tomando um chima e sempre ouvindo vocês, né? Que dia lindo de sol, ótimo domingo pra nós, um ótimo domingo pra nós também. Quem é que tá com a gente aqui? A Dani! Oi, Dani, bom dia pra você, bom dia pra toda a sua família também participando aqui com a gente. É maravilhoso esse dia de sol, né? Porque nos últimos dias tem chovido, aí vai dar uma trégua a chuva agora. Pelo menos, vamos dar uma olhada aqui a previsão do tempo, ó, pelo menos até na quarta, na quinta-feira aí vai ter sol. Coisa boa, hein? Vou aproveitar, né, pra tirar a roupa, colocar a roupa no varal, secar, coisa boa, né? Aproveitar esse sol aí pra tomar uma vitamina D também, lagartear, né? Tomar aquele chimarrão no sol também, aquele mate gostoso. Quem mais com a gente aqui, ó? Bom dia, que domingo. Olha aqui outro, ó. Que domingo de sol pra ver. É pra poder ir ver, quem sabe, uma vitória da Chapecoense, né? Amém, assim a gente espera. Coloca uma do Gaúcho da Fronteira, com certeza. Valeu, obrigado pela companhia, pela sintonia. Quem tá com a gente aqui é o Leandro Mendes. Ô, Leandro, forte abraço pra você. Quem sabe hoje, né? Quem sabe hoje sai a zica da Chapecoense, rapaz. Esperamos sim uma vitória, com certeza, né? Ó, bom dia aqui, ó. Dia de jogo, manhã de domingão, sintonizado na melhor programação. Quem tá com a gente é o Ziles. Ô, Ziles, valeu, obrigado pela companhia, pela sintonia. Um forte abraço pra você e toda a sua família também, tá? Clube FM 104.5, a rádio oficial da música boa, pra você, o nosso Clube do Mate até o meio-dia. Eu, Drayton Gaboardi, te faço companhia e também quero a sua companhia, tá? 3361-3150. Vou repetir pra você não esquecer, 3361-3150, o nosso WhatsApp. Você manda pra cá seu texto, sua mensagem de texto, sua mensagem de áudio, peça a sua música. E aí duas pessoas serão contempladas hoje, tá? Uma com um kit da Buena Arte e outra com um Pix de R$50. É o cinquentão pra você nesse domingão maravilhoso aí, né? Aproveitar o sol. Aí você faz o que você quiser com esses 50, né? Quer comprar aquele suco de maracujá, né? Com álcool? aquela geladinha? Também dá pra você comprar, tá? Fica bem à la vontade. Tá certo? No final do programa, próximo ao meio-dia, tá? Enquanto você participa, eu vou de mais música. Tá chegando Peleia de Mango. É o Gaúcho da Fronteira, 3361-3150 na Clube. Tá bom demais.

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2: A melhor, né? A melhor, 104.5. Clube FM Chapecó pra você, 10 horas e 27 minutos. E o nosso Clube do Mate até o meio-dia. Eu te faço companhia, satisfação enorme. Sou o Drayton Gabuardi. E contigo aqui com o melhor da música gaúchesca e nativista pra você, né? Pra você aí que tá tomando aquele chimarrão, tomando teu mate, já tá assando aquela carne, tá na expectativa também do jogo da Chapecoense às 11 horas. É claro que você fica acompanhando o resultado, né? Que comigo, com certeza, eu vou te informando o resultado, né? Inclusive, tem um pessoal ali na Arena Condá, e o pessoal com fone de ouvido aí mandou a foto, né? Ouvindo a Clube FM. Que bacana, hein? Ó... Oi, bom dia, beijos da Vitória. Valeu, tá no sorteio assim, linda. Obrigado pela companhia, tá? E um ótimo jogo pra você, tá na Arena Condá, tá com fone de ouvido, ouvindo a Clube FM. Coisa boa, né? Obrigado pela companhia, pela sintonia. Quem mais com a gente aqui? Bom dia, bom dia. Diazão hoje com o mate, depois o churrasco, né? Com aquela caipirinha. Opa! E claro, também acompanhar o Verdão do Oeste, né? Tá, perfeito, perfeito. Valeu, Luciano. Com certeza, tá? Com certeza eu coloco sim você no sorteio, tá participando já. E eu vou procurar essa música pra ti, tá? Pode deixar. Tá na Clube, tá bom demais, com certeza. Obrigado pela sintonia. Quem mais com a gente? Bom dia, ótimo domingão. Me coloca no sorteio da Buena, com certeza, tá? Se possível, manda um abraço pra nós. E também pros meninos, o Brian, o Pedro, o Enzo... E também pro maridão, né? O Adilson, quem tá com a gente aqui é a Pati. Oi, Pati, bom dia pra você. Bom dia pro Brian, pro Pedro, pro Enzo e também pro maridão aí, o Adilson, né? Tá a família toda na sintonia da Clube FM. Obrigado pela sintonia. Quem mais com a gente aqui tem o áudio do ouvinte? Claro que a gente vai rodar pra você, tá aqui, ó. Peraí, pera lá, aqui, ó. Agora sim, bom dia.
3: Bom dia, meu amigo.
2: Bom dia.
3: Bom dia a todos os ouvintes da Clube FM. Vidal Rabaiola aqui do bairro Trevo, temos mateando e ouvindo o programa.
2: Coisa boa, hein?
3: Roda pra nós aí, meu amigo, ó, com Teixeirinha, saudades da minha terra. Valeu, amigo, um abraço.
2: Valeu.
3: E um bom domingo a todos.
2: Valeu, seu Vidal, obrigado pela companhia, pela sintonia, um ótimo domingão pra você também, pra toda a sua família. Tá todo mundo ligado na Clube FM, né? Olha, pra você que participa aqui comigo, 3361-3150, pode ser mensagem de texto, o seu áudio tá valendo também, e aí duas pessoas serão contempladas nesta manhã de domingão, né? Uma pessoa será contemplada com o kit da Buena Arte. Gente, é um kit pra você acompanhar a Clube FM a semana toda tomando aquele chimarrão gostoso, tem cuia personalizada, tem vira-mate, tem também... O chazinho, tem a erva mate, gente, é um kit sensacional pra você, tá? E outra pessoa será contemplada aí, então, com um Pix de R$50, tá? Mas tem que participar aqui comigo, tá? Até o meio-dia, você precisa fazer a sua participação aqui comigo, ó. Quem mais com a gente aqui? Que é isso, hein? Que é isso? Que cuia linda, hein? A cuia da Clube FM. Quem tá com a gente aqui é o Valdir, é isso? Valdir Ferreira com a gente. Um ótimo domingo, tomando aquele chimarrão, né? Mandou a foto, tá com o rádio, tá com a cuia da Clube. Que maravilha, hein, Valdir? Obrigado pela companhia, um forte abraço pra você e toda a sua família também, tá? Pra você que não participou ainda, corre, tá? Corre 3361-3150, o nosso WhatsApp. Esperando a sua participação, quem sabe você pode ser o contemplado desta manhã de domingão. Lembrando que só ganha quem participa, né? Então, se você não participar, obviamente você não vai ganhar. Se você participar, você vai estar concorrendo. 10 horas e 30 minutos. Vamos demais, vamos demais. Tá chegando Oswaldir e Carlos Magrão. Tá na Clube. Tá bom demais.

0: essa música, meus amigos, daquele tempo, aquele mesmo tempo em que mulher não usava calça. E aquelas que usavam era feita de bolsa de farinha de trigo. Então ela saía assim na rua, dava aquele evento, a saia levantava, aparecia bem na bunda assim. Moinhos, Rio Grandense S.A. Era coisa feia, mas acontecia. Ô, Mariana, quanta saudade que eu tenho de você. Daquele nosso tempo que a gente deitava cedo, lembra? Você me chamava como rechego.
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0: Essa aí é mais uma sequência bacana que você curtiu aqui conosco, né? Aqui com o nosso Clube do Mate até o meio-dia pra você. Eu te faço companhia com o melhor da música gaúchesca, né? Saudades da minha terra, não encontrei com o Teixeirinha, tá? Mas foi aí com o Vilso Paim, ao pedido do nosso ouvinte, tá? Espero que eu possa ter atendido. E em compensação, toquei aí, né? O Velho Casarão com o Teixeirinha, tá bom, meu querido? Obrigado pela companhia, tá? Em Chapecó faz calor, hein? 24 graus a temperatura e a gente tem aí a previsão de sol, né? Pelo menos até na terça é certo, depois quarta, quinta aí já começa de novo a chover, né? Que coisa, rapaz! Mas tudo bem, faz parte, é o clima, a gente sabe que no sul do país é assim mesmo, tem aquele tal do El Niño também, né? É brincadeira, rapaz! 3361-3150 é o nosso WhatsApp, você participa, manda sua mensagem de texto, manda sua mensagem de áudio. Pra você que tá ouvindo a gente através do bom e velho radinho, tripidando na prateleira, em alto som, com certeza, né? E pra você também que acompanha a gente através das plataformas digitais, pelos streamings, pelos aplicativos, pelo aplicativo também da Clube, pelo site. Também pra você, né, que deu aquele comando, Alexa, sintoniza 104.5. Tá com a gente com certeza, né? Deixa eu mandar um grande abraço aqui pro pessoal que tá mandando mensagem aqui, ó. Tem um áudio do nosso ouvinte aqui que a gente vai rodar com certeza. Bom dia!
1: Bom dia! Ótimo domingo a todos!
0: A todos!
1: Domingo, né? Os preparativos para o churrasco. Me coloca no sorteio da cuia ou do kit chimarrão.
0: Tá bom, tá participando com certeza. Obrigado pela companhia, pela sintonia. A Júlia, né? A Júlia de Almeida, obrigado pela companhia, pela sintonia. Quem mais com a gente? Oi, é o William de Guatambu, tá participando, desejando também a todos um bom domingo, William. Obrigado pela companhia, um forte abraço pra você também, pra toda a sua família. Quem mais com a gente aqui? Opa, bom dia.
2: Bom dia, meu querido.
0: Tudo bem?
2: Aqui é o Xuxa da Usina.
0: Fala, Xuxa.
2: E quero que você me mande aquele abraço. Turma, pra que turma? É minha segunda família. Que trabalho na usina, meus colegas de trabalho.
0: Certo.
2: Aquele abraço, que todos tenham um domingo abençoado.
0: Amém.
2: Xuxa, fui.
0: Grande, gostei desse final aqui, Xuxa. Grande, Xuxa. Esse também é o ouvinte fiel aqui da Clube, né, Xuxa? Um grande abraço pra você, ao pessoal da usina, né, que sempre tá trabalhando também e ouvindo a Clube FM. Obrigado pela companhia, pela sintonia. Quem mais? Oi, é a Gilca, tá no Santa Maria, o bairro Santa Maria, tá participando com a gente, né? Tá, primeira vez que tá ouvindo o programa, valeu, obrigado pela companhia, seja bem-vinda ao nosso Clube do Mate, tá? Todo domingo, das 10 ao meio-dia, aqui comigo, Drayton Gabuardi, te fazendo companhia, tá? E aí você vai dizer, como é que é o teu nome? Vou dizer, é Drayton, tá? É Drayton Gabuardi, fica tranquilo que é um pouquinho complicadinho, mas é esse mesmo nome, né? Até a gente arrumar um apelido aí. Valeu, Gilca, seja bem-vindo, obrigado pela companhia. Quem mais? São muitas mensagens chegando, né? Pra você que não participou ainda, 3361-3150, você concorre hoje aqui comigo, aqui, ó, um kit da Buena Arte e também a R$50 no Pix pra você ainda hoje, tá bom? Quem mais? Oi, pra Claudimara Meneghini, de Cordilheira Alta, tá ligado com a gente, obrigado pela companhia, forte abraço, quem mais? Opa! Everton Patrick, amanhã é meu aniversário, né? Ô, oh, coisa boa, hein? Parabéns antecipadamente, então, Everton. É, quem sabe, né? Quem sabe aí você seja contemplado hoje, né? Com aquele kit da Buena e também, ou com R$50 no Pix, né? Vai saber, quem sabe? Tá participando, só ganha quem participa, né? Quem mais? Mais um alô aqui. E depois a gente vai para a música, tá bom? Que já são 10 horas e 46 minutos. Oi, a Cristiane, pessoal de Xaxim, né, juntamente com o David, grande abraço pra você, né, pra toda a sua família também, gente, vocês que sempre estão ligados com a gente aqui na Clube FM, né, não perde um programa também no domingo de manhã, né, um forte abraço pra vocês, obrigado pela companhia, olha aí, mandou a foto agora, né, como é que é o nome do nenê aí, Cristiane, manda pra gente aqui, tá, é o Heitor e o David aí, né, estão espetando aquele churrasco, coraçãozinho, né, que maravilha, hein, ô, David, aquele churrasco não é só marcar, né? É só marcar a data, mandar a localização que a gente chega aí com certeza, tá? Forte abraço pra vocês, um ótimo domingão! Vamos de mais música? Tá chegando, porca véia! 3361-3150, manda pra cá sua mensagem de texto, sua mensagem de áudio e concorra aos brindes desta manhã de domingão, tá na Clube, tá bom demais!

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3: Ó, Jé, tu chega bom, Cozo. Uma que saudade que o doído tem de você, Cozo. Cozo, toca umas modonas caprichadas ali pra mim ir pra Sibila dançar hoje de tarde, Cozo.
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3: Gente do céu, não qualquer remegavá, mas pensa num programa bom, gente. Porcos, né? Que coisa mais boa de escutar.
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8: Se não for pedir demais, podia rodar umas duas músicas aí pros ouvintes, né?
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8: Eu queria avisar os ouvintes, te aguardo uns minutinhos aí que já sai música, porque o programa, a música é meio escassinha, mas tem de vez em quando.
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8: E a música, homem? Esqueceu que tem que rodar música? Os ouvintes estão esperando, homem.
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3: Cozo! Tu sim que é bom, Cozo!
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3: Muito bem, estamos de volta com o nosso Clube do Bate para a segunda e última hora, 11:02. Muito bom dia para você de Chapecó, para você da capital do oeste de Santa Catarina, para você que está nos bairros da cidade, para você que está nas comunidades do nosso interior, para você também, claro, que está nos municípios vizinhos, né, aqui aos arredores de Chapecó, para você dos municípios mais longes, para você também dos estados vizinhos, alô Paraná, alô Rio Grande do Sul. Para você ligado no bom e velho radinho, né? O seu companheiro diário, 104.5 Clube FM Chapecó. E para você também que acompanha através das plataformas digitais, aplicativos, também pelo site. Essa é a Clube FM, a rádio oficial da música boa para você, ó. 11:02. Ou melhor dizendo, 11:03. E a bola começa a rolar já para Chapecoense e Bahia. Primeiro minuto de jogo. E a gente torce, claro, para que o nosso Verdão do Oeste aí, né, possa sair dessa fase ruim que está vivendo, com certeza, né? Mas por aqui a gente deixa o futebol um pouco de lado, claro que eu vou trazendo para você os resultados, mas por aqui a gente quer saber de música boa, com certeza, né? Ó, tem um áudio da nossa ouvinte aqui, bom dia!
4: Fala, clube, tudo certo?
3: Oi!
4: Aqui é a Júlia.
3: Oi, Júlia!
4: E ó, domingo, na verdade.
3: Domingo!
4: Domingo, com um sol bem bonito aqui em Chapecó.
3: Lindo, né?
4: Aqui em Chapecó. Eu gostaria muito que vocês tocassem um Boate Azul. Obrigada aí pela atenção. E vamos continuar fazendo o clube aí até o meio-dia, né? Quando depois vai pra tarde, vamos continuar.
3: A tarde toda, né?
4: Ai, o dia todo. Coloque no sorteio da cuia.
3: Com certeza, está participando sim, Júlia. Só essa música eu vou ficar te devendo, tá? Eu não encontrei aqui uma versão gaúchesca, até tentei encontrar uma versão gaúchesca aqui. Mas não vou poder ter rodar essa música pra ti nesse momento, tá? Mas eu vou dedicar a próxima pra ti também, tá? Quem mais com a gente? Ó, deixa eu ver aqui. Mandou uma foto, né? Olha que vista maravilhosa. Tá no campo, né? Tá no campo. Quem é que tá com a gente aqui, ó? A Vanessa Lourenço Nunes, do bairro Cristo Rei. É? Tá no galpão do velhinho, é isso? Tá participando com a gente, que tá tentando decifrar aqui, que tu te falou aqui, né? É, hoje não, linha no galpão do velho, tá certo, então tá bom. Assando aquela pecuária, coisa boa, né? Tá participando sim, um ótimo domingão pra você também, um grande abraço pra você, pra toda a sua família, a Vanessa aqui com a gente também, né? Quem mais? Oi, um ótimo domingo a todos! Tá participando sim, é a Merli. E também toda a família do bairro Líder tá participando com a gente. Obrigado pela companhia. Quem mais? Tem muitas mensagens chegando aqui, né? Ó, pra você que não participou ainda, 3361-3150. Você participando até 11:45, você vai estar concorrendo. Uma pessoa vai ganhar aí um kit da Buena Arte, com cuia, com erva mate, vira mate, chazinho, uma cuia personalizada top. E a outra pessoa vai ganhar aí no Pix 50 pila, tá bom? R$50 no Pix. É a Márcia Rigo, do bairro Belvedere. Manda um abraço também pra Bruna. Ô, Bruna! Tá aí, né, o pessoal aí, a Bruna e também a Márcia. Mostrando juntos, coisa boa nesse domingão, né? Quem mais? Oi, é o Lorenzo. Oi, Lorenzo. Tá participando também com a gente. Quem mais? É a Rose, de Guatambu. Tá participando, hein? Tá participando, mandou, tá tomando aquele chimarrão também, né? Tá no fim da erva, né? Tá no fim da erva já, tá participando. Quem sabe por que não hoje, né? A gente renovar esse estoque aí juntamente com uma cuia também, já pra ficar no capricho do teu chimarrão, né? Oi, o Adelar Bastian, de Nova Erechim. Ô, Adelar! Satisfação, hein? Obrigado pela companhia, pela sintonia. Um forte abraço pra você. Quem mais? Tem um áudio aqui, né? Vamos rodar? Com certeza sim. Bom dia.
5: Bom dia, Rádio Clube.
3: Tudo bem?
5: É a Crispina.
3: Oi, Crispina.
5: Barba, do bairro Maria Gorete. Ligadinha nesse programão, esse musicão aí.
3: Coisa boa, né?
5: Me coloca no sorteio aí, esse kit aí.
3: Com certeza.
5: Eu sou bem gaúcho, tomo muito chimarrão.
3: Coisa boa.
5: E vou ficar muito feliz se eu ganhar.
3: Tá certo.
5: Porque domingo que vem eu estou de aniversário.
3: Olha aí.
5: completando meus 79 anos.
3: 79 anos.
5: E já ganhou
3: um
5: presente hoje.
3: Antecipado,
5: né? Um abração,
3: né?
5: Deus abençoe todos vocês, um ótimo domingo. Eu sou aqui do bairro Maria Gorete, Chapecó.
3: Valeu, Ana Crespina, né? 79 anos, hein? Que é isso, ó. Antecipadamente, parabéns. Mas participa comigo domingo que vem, das 10 ao meio-dia, que eu quero te parabenizar no teu dia, tá, Crespina? Não esquece, já coloca na tua agenda aí. Vai que tu esquece desse dia, né? Vai que tu esquece que é teu aniversário e tu não participa aqui comigo. Manda, já coloca aí, ó, meu aniversário e vou participar lá na clube. Pra ganhar os parabéns ao vivo, né? No dia, tá bom? Então participa. Valeu, dona Crispina, um grande abraço pra você. Quem mais? Tá bom, Júlia, pode deixar, vou rodar isso pra ti, tá? Vou rodar pra ti sim. Quem mais aqui com a gente? Bom dia, é a Eliane do bairro Passo dos Fortes. Mandou a foto daquele chimarrão, né? Ô, oh, coisa linda, hein? Coisa boa, gente. Obrigado pela companhia. Vou rodar pra ti, tá? Vou rodar pra ti já já essa música também, tá? Essa música é sensacional, né? São as nossas raízes. Deixa eu já vou campear aqui, ó. Aham, tá aqui. Oi, achei. Achei, tá? Tá aqui, vou rodar pra você aqui. Tá no sistema já, é a próxima, tá bom? Vamos fazer o seguinte, 11:08, vamos de música? E aí, enquanto isso, você participa comigo, 3361-3150, pra concorrer aí ao kit da Buena Arte, né? Com cuia, com erva mate, com bomba, se não me engano, vem a bomba também. E aí você vai retirar lá na Buena Arte pra fazer aquela foto também maneira com o pessoal de lá, tá? E a outra pessoa vai ganhar aí um Pix de R$50, mas tem que participar, tá bom? Quem não ganha... é porque não participou. Quem participa tem chance de ganhar com certeza, né? 11:08 da manhã, bom dia, Domingão! Tá na clube? Com certeza, tá bom demais!

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1: É o meu, seu, nosso Clube do Mate até o meio-dia, agora 11:18. Bom dia, Chapecó, né? Bom dia. E falando em Chapecó, na Arena Condá, Chapecoense e Bahia, neste momento de pênalti, o Bahia sai na frente. É o Alejo de pênalti, 1 para o Bahia, 0 para Chapecoense. Que fase, hein? Que coisa, rapaz. Estamos acompanhando aqui nosso Verdão do Oeste, né? As coisas. 3361-3150 nosso WhatsApp. Está liberado, você pode participar com a gente aqui também, mandar para cá sua mensagem de texto, sua mensagem de áudio. Participar com a gente aqui, ó, lembrando que até as 11:45 a sua participação tá valendo, ó. Duas pessoas contempladas, uma será contemplada com um kit da Buena Arte, com cuia, com erva mate, com vira mate, se não me engano tem a bomba também que vai no kit. E a outra pessoa será contemplada aí com um pix de R$50 na conta ainda hoje, tá? Mas tem que participar, só ganha quem participa, tá bom? Vamos ver, tem áudio do ouvinte aqui? Oi, bom dia! Pera aí, guri, que eu deixei o volume baixo aqui. Pera aí, desculpe. Pera aí, agora, oi.
2: Bom dia. Aqui o Adriano do Queda.
1: Fala, Adriano.
2: Queria que tu tocasse aí pra mim. Feliz aniversário, que a minha esposa hoje tá fazendo aniversário.
1: Tá certo.
2: E daí, tamo assando uma carne aqui.
1: Coisa boa.
2: E fazendo uma festinha pra ela. Tá bom?
1: Tá certo.
2: Um abraço, me bota no sorteio.
1: Tá participando com certeza, ó. Faltou o nome da esposa, né? Mas parabéns então para a esposa do Adriano, ó.

0: felicidade.
1: Meus parabéns, muitos anos de vida, muitas felicidades. Deus abençoe sempre, né? Obrigado pela companhia, obrigado por escolher a Clube FM para você passar esse dia maravilhoso também, né? Valeu, Adriano. Obrigado pela companhia. Um forte abraço para você, também para sua esposa. Então, e um feliz aniversário. Quem mais com a gente aqui? Bom dia, o Vanderlei Lemes, do bairro EFAP, tá participando com a gente também. Obrigado pela companhia, pela sintonia. Fala, guria.
2: Bom dia, clube. Tudo bem?
1: Bom
2: aqui
1: dia.
2: É a Leila de Erechim. Gostaria de participar aí do sorteio.
1: Tá certo. Valeu, Leila de Erechim. Obrigado pela companhia, pela sintonia. Um forte abraço pra você. Obrigado pela companhia também. Obrigado por escolher a Clube FM Chapecó. Quem mais? Oi, bom dia. É a Natália de Xaxim. Quer participar do sorteio? Tá participando, tá? Estamos sempre ouvindo a Clube. Coisa boa. Toca um Monarcas. Com certeza a gente roda assim, tá? E oferecer para os filhos e também para o esposo Marcelo. Fala, Marcelão. Um ótimo domingo para vocês também. Obrigado pela companhia, Natália. Um forte abraço para você, também para os seus filhos e também para o Marcelo, né? O pessoal ouvindo aí a Clube FM Chapecó 104.5. Oi, fala, guri.
3: Lorenzo aqui de Guatambu.
1: Fala, Lorenzo.
3: Quero ganhar esse sorteio dos R$50.
1: Tá certo. Obrigado pela companhia. Que energia, hein? Que energia, rapaz. Assim que eu gosto. Obrigado pela companhia. Um forte abraço para você. Oi, quem mais? Quem mais? Quem mais? Oi, bom dia. É a Lízia. Isso, Lízia. Tá aqui, ó. Deixa eu ver o que tá aqui, ó. Daqui a pouquinho, tá? Tá no sistema já essa pra ti pra rodar, tá bom? Obrigado pela companhia. Quem mais? Mais uma mensagem aqui. Oi, fala, guria.
4: Bom dia,
1: Fábio. Bom dia.
4: Bairro Santo Antônio, da cidade de Chapecó, Santa Catarina. Quero participar do sorteio. Acho que a nossa Chape aí, pelos gritos, acabou de fazer um gol.
1: Aí é? Vamos dar uma olhada aqui. Será? Vamos dar uma olhada aqui nas nossas... Aqui, vamos ver. É, e pelo jeito fez mesmo, né? Pelo jeito fez mesmo, sim. Agora acabou de empatar. Obrigado pela informação, né? Porque aqui no alto do São Lucas a gente não ouve nada. E quem fez o gol aí, se eu não me engano, foi o Giovanni Augusto. Ele mesmo, camisa 10 da Chape, então, para deixar tudo igual. Agora um para a Chapecoense, um também para o Bahia. Obrigado, Fátima. Um forte abraço. Se você ouvir mais gritos, você me fala aqui, ó. Tem gol da Chape. Me informa aqui que eu informo todos os nossos ouvintes, tá bom? Todo mundo na expectativa dos 3 pontos da Chapecoense, com certeza, né? Quem mais? Oi, é o Júnior Jeremias, do bairro São Lucas. Obrigado pela companhia. Um forte abraço pra você, tá? Com certeza, é. O bairro Santo Antônio, né? Ouve tudo, né? E tem a torcida presente, com certeza, sempre incentivando o nosso Verdão do Leste. Tá chegando pra mais música? Vamos! Enquanto isso, você participa aqui 3361-3150 até as 11h45, tá? Um kit da Buena Arte e também 50 pila aí, né? R$50 no Pix pra você. Tá chegando os Monarcas. 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

mais uma sequência bacana que você curtiu aqui na Clube FM 104.5 Chapecó, Santa Catarina, 11h33 da manhã, um ótimo domingão, dia 16 de agosto de 2026 pra você. E pra você que ainda não participou, 3361-3150, manda pra cá sua mensagem de texto, manda pra cá sua mensagem de áudio, me faça companhia. E duas pessoas hoje serão contempladas, né? Uma com um kit da Buena Arte, com cuia, erva, tem também vira-mate, tem a bomba, tem o chazinho, gente, é um kit completo para você ouvir, claro, a Clube FM no decorrer da semana e especialmente no Clube do Mate, todo domingo das 10 ao meio-dia, tá? E a outra pessoa será contemplada aí com R$50 no Pix ainda hoje, tá? 26, que é isso, hein? 26 graus a temperatura em Chapecó, faz calor de abaloque e é apenas 11h30 da manhã ainda, né? Vamos ver como é que vai dar lá por 4 horas da tarde, mais ou menos, vai chegar, né, seus, a casa dos 30 graus, né? Mas coisa boa, seja bem-vindo, sol, que maravilhoso, coisa boa. Vem comigo, deixa eu mandar um grande abraço aqui, gente, ó, um presentaço que eu recebi agora aqui no estúdio, gente. Que maravilha, hein, o pessoal aí do Encanto Canecas, alô pra Cristiane, mandou um presentaço pra gente aqui, ó, que maravilha, hein, gente, pra você que quer aí uma caneca personalizada, quer presentear alguém também? 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E essa aqui que eu ganhei aqui é sensacional, ó. É top, hein, gente. 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Valeu, um grande abraço, brigadão, tá? Brigadão de fato, de verdade aí, tá bom? Vamos seguindo aqui, 11h35 da manhã, você tem mais 10 minutos para participar. E eu mando um grande abraço aqui pro Rafael Rosin. É, tá participando com a gente, né? Obrigado pela companhia, pela sintonia, um forte abraço. Quem mais? Oi, a Helenice Lise. Tá participando com a gente, né? Tá na clube? Já sabe, tá bom demais. Coisa boa, obrigado pela companhia. Oi, é a Mari Helbin. Mariana Helbin participando com a gente aqui também, do bairro Paraíso. Tá participando aos sorteios também, né? Obrigado pela companhia, pela sintonia. Quem mais com a gente aqui? O Andrei Menezes. Andrei Menezes também, né? Um forte abraço pra você. Tá na clube. Tá bom demais, Andrei. Obrigado pela companhia. Oi, Alex Reza. Alex Reza tá participando com a gente também. Tá no sorteio também, né? Valeu, obrigado pela companhia, pela sintonia. Um forte abraço pra vocês. A todos que sintonizam com a gente, né? Todo domingo de manhã, das 10 ao meio-dia. Especialmente com o nosso Clube do Mate. Claro, pra você que acompanha, né, a programação diária da Rádio Clube FM 104.5 Chapecó, Santa Catarina. Tá certo, então tá certo. 3361-3150 é o nosso WhatsApp. Manda pra cá, ó. Eu vou rodar mais uma sequência de música. Deixa eu ver aqui quanto tempo vai dar. Perfeito, perfeito, 11h36, ó, até aí eu rodar a última música, tá valendo as participações, tá? Depois que eu voltar, a gente encerra as participações, e aí eu rodo mais uma música e a gente vai aí pro nosso sorteio, tá bom? Tá chegando os Fagundes! É, não me pergunte que eu não sei onde fica, tá? Não me pergunte!

Muito bem, estamos de volta, né? 11h47 da manhã, rapaz, estava olhando aqui, ó, Arena Condá, Chapecó. Chapecoense, Bahia, agora 2 para o Bahia, 1 para a Chapecoense no final aí do primeiro tempo, né? O azar aí do zagueiro Cauã Farias da Chapecoense, o gol contra, rapaz, que é isso. 2 para o Bahia, 1 para a Chapecoense. 11h48, uma ótima manhã de domingão para você. Deixa eu validar as últimas participações aqui que são encerradas, tá? Essas aqui são as últimas aqui, ó. Bom dia, tudo bem? Um abençoado domingo. É o Osvaldo da Fazenda Zandavale. Oi, tá na clube, tá bom demais. Valeu, seu Osvaldo. Obrigado pela companhia. Um forte abraço para você. Quem mais com a gente aqui? É o César Fagundes, do bairro Refap. Tá participando com a gente também. Obrigado pela companhia, pela sintonia. Um forte abraço para você. E é o seguinte, tá? Vamos fazer o seguinte. Dá tempo, né? Deixa eu ver aqui, dá tempo sim, ó. Seguinte, agora as participações estão encerradas. Eu vou para mais uma música. Mais uma música. E aí eu volto então com o resultado do sorteio, tá bom? 11h48.

Muito bem, estamos de volta. Estamos... Peraí. Agora sim. Sem trilha parece o cachorro da B, né? 11h52 da manhã, rapidamente aqui pro nosso sorteio. Então, antes de colocarmos um ponto final no nosso programa, ó. Primeiro, o ganhador do kit aqui da Buena Arte foi... Cadê aqui? Eita, aqui apareceu, ó. Tinha sumido, né? Tinha apagado, agora voltou aqui, ó. Vamos lá. Ó, o ganhador, então, do kit da Buena Arte é aqui do final do telefone 6768. E ela manda a seguinte participação às 10h19 da manhã, ó. Bom dia, ótimo domingão, me coloca no sorteio da Buena. Se possível, manda um abraço para os meus meninos, o Brian, o Pedro, o Enzo e também para o maridão Adilson, é a Pati. Pati, parabéns, ganhou aí o kit então da Buena Arte. Já vou te mandar aqui as informações para você retirar o seu prêmio lá na Buena Arte, tá bom? E agora, o Pix para você de R$50 aí, né? Foi para... participação que chegou agora 11h20 da manhã, Andrei Menezes, no final do telefone 1020, ele mandou, né, um bom dia pra gente e falou: tá na clube, tá bom demais, tá participando, tá ganhando, né, com certeza. Então, o Andrei Menezes, Andrei, também já vou entrar em contato contigo aí pra você passar a sua chave Pix também, né. Faturou então os R$50 no Pix e a Paty então o kit da Buena Arte. Seguinte, domingão eu tô de volta, domingo que vem estou de volta, tá bom? Domingão, eu tô de volta com o nosso Clube do Mate a partir das 10 horas da manhã. E já te adianto, né? Já te adianto aí que vai ter sorteio também pra você no próximo domingão, né? Tem mais Pix rolando pra você. Então, acompanha de fato a programação aqui da Clube FM. E no domingão em especial, das 10 ao meio-dia, o meu, o seu, o nosso Clube do Mate. Agradeço a você que ficou comigo até este momento. Parabéns aos ganhadores, então. E desejo a você uma ótima tarde de domingo. Um ótimo início de semana. E se Deus quiser, a gente se encontra no próximo domingo, então, às 10 horas da manhã, aqui pela 104.5 Rádio Clube FM Chapecó. Com certeza, ele há de querer. Um forte abraço, fique com um beijo. Abração, fui!

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0: bom demais. É o desfile das melhores, das semanas mais pedidas. E você que indica, você é o 20 Clube.
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0: Olha, você pode mandar o seu áudio respondendo. Quem é aquela pessoa que vive falando que tá quebrado, que não tem dinheiro, que tá, ó, nas últimas, mas a gente sabe, no fundo, que tem uma fortuna guardada, que tem sempre um dinheirinho, né? E

0: viajar. Falando em grana, né? Vamos viajar. Mas não se preocupe que você não vai gastar dessa vez. Vamos direto pra Barretos. Falar com a turma lá na nossa afiliada Clube de Barretos. O nosso queridão Júlio vai informar a mais pedida da semana por lá. Alô, Júlio!
1: Fala, Gabi! Boa tarde!
0: Boa tarde!
1: Simbora pra mais uma super indicação do melhor ouvinte do mundo aqui, direto de Barretos,
0: bora,
1: a capital nacional do rodeio.
0: Adoro.
1: E olha, a nossa Clube FM é a rádio que é a número um no coração dos barretenses.
0: Uhul.
1: E a mais pedida da última semana por aqui foi com o Gustavo Lima. Bala Alojada. Toca essa pancada pra gente. Aí,
0: agora,
1: Gabi, tá na Clube? Tá bom demais.
0: Alô, Barretos, boa tarde.

0: música boa, Bruno Mars. Gente, que música gostosa.
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0: Olha, você sabe que todas as músicas aqui das mais da semana, você que indica, combinado? Mas essa do Bruno, tenho certeza que eu também indiquei, porque eu sou apaixonada por essa música maravilhosa. E a Clube toca pra você. Mas agora vamos viajar novamente? Tá preparado pra essa viagem? Vou até esconder aqui, vou fazer um mistério. Porque vamos pra mais uma afiliada da Clube saber qual a mais pedida da semana. Agora quem vai contar pra gente é o Rogério Melo. De onde, Rogério, conta?
2: Direto de Chapecó, no Oeste Catarinense, pra todo o Brasil. Fala, Gabi, tudo bem?
0: Tudo.
2: Aqui quem tá na escuta é a Clube FM Chapecó 104.5, trazendo a música que a galera mais pediu por aqui na última semana. O destaque vai pra Henrique Juliano, Seja Ex, sucesso total entre as melhores e os melhores ouvintes do mundo. A turma aqui de Chapecó sempre ouvindo, e a Clube é autoridade no digital, a rádio mais ouvida da nossa cidade no streaming e no seu rádio também. E claro, você, amigo ouvinte, participando, pedindo e fazendo a Clube acontecer. Porque você já sabe, né? Tá na Clube? Tá bom demais! Valeu!

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0: Ana Castela.
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0: 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Parabéns pra você, Rayane Rodrigues de Jesus, que mora

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0: bom demais.
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0: Tá na hora de você curtir música boa. Uma hora direto, sem intervalos comerciais. E você anotando todas as músicas. Você manda pra gente no final dessa hora, concorrendo a R$5.000 em compras. É mole? Muita grana, minha gente. Você merece esse presentão aqui da sua clube. E olha, independentemente de você anotar as músicas, concorrer os R$5.000, você vai concorrer também no final da hora, sabe o quê? Ingressos, dois ingressos pro evento do ano, 15 anos de Zé Neto e Cristiano, show

0: E aí tem sempre uma graninha. Quem é o Washington? Conta pra gente.
1: Meu amigo Pedro.
0: Pedro.
1: Ele pega até uns bitcoins guardadinhos, mas pra sair, ele sempre fala que tá quebrado, Durango.
0: É
1: raro. Igual não tá, né? Aí, tá na clube, tá bom demais.
0: Beijo. 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

0: Essa é sua clube, ao vivo para todo o Brasil. Gustavo Lima, retrovisor, e você anotando todas as músicas da sequência mais animada de todo o Brasil.
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0: E olha, gente, vou avisar uma coisa, viu? 5 mil reais para você comprar. É uma grana boa, viu?

0: todos os dias. E agora a gente quer continuar sabendo quem é que guarda a fortuna e fica chorando, chorando, que nunca tem grana. Conta aí, Francimá.
1: E se tem uma pessoa que reclama que não tem dinheiro, e eu sei que tem dinheiro, é meu genro.
0: Seu genro?
1: Então a história de dizer assim, não tem não, acabou, não tem não. Mas só anda na linha, todo equipado, né? A cara da riqueza, ele pensa que me engana, não me engana não. É isso aí, quero muito ir pra esse show do... Zé
0: Bora.
1: Neto Cristiano.
0: Boa sorte.
1: Aqui é clube, tá na clube, tá bom demais. Beijo.
0: Olha, seu genro tá fazendo pé de meia, guardando, sendo econômico, hein? Boa tarde pra você.
2: Vocês.

0: sim, hein?
1: É o Brasil ligado na sua Clube Panda. Sequência Clube. A mais animada, que te dá muitos presentes, a que você se diverte anotando todas as músicas e, é claro, deixando seu dia muito mais animado e divertido também. E aí, Domingão bombando por aí? Tá tranquilo, tá sossegado, todo mundo ouvindo a nossa programação, você que tá no carro agora, brigadão pela carona, viu? Obrigada mesmo, de verdade, você que tá trabalhando agora, um ótimo trabalho, você que tá descansando hoje, relaxando, que amanhã começa mais uma semana, né? Então aproveite esse descanso bastante.

0: Rafinha. Léo, conta essa história pra gente.
1: Pai, sobre a enquete. A pessoa que fica falando que sempre tá apertado, tá sem dinheiro, é meu amigo Danilo.
0: Danilo!
1: Ele tá até ouvindo nós lá na rádio. Rapaz, o homem é uma choradeira, nunca tem dinheiro pra nada. E é isso aí, eu quero ganhar esses ingressos aí. Aqui é clube, tá na clube? Tá bom demais. Manda um alôzão pra mim que eu tô ligadão, hein? Anota nessa sequência. Quero ganhar esses 5 mil contas, hein?
0: Olha, boa sorte. Anota essa aí, então.

0: verdade. Seu brilho sumiu. É o seguinte, manda agora a sua lista pra gente. Toda a lista, todas as músicas que você anotou, tá bom? Combinado? Porque vale 5 mil reais na Sequência Clube.
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0: 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Gabriela Rocha Simões, que mora na Ceilândia, final do telefone 8340, acaba de ganhar seus dois ingressos pra curtir o showzaço dia 17 de outubro na Arena Mané Garrincha. Aí sim, hein? Exclusividade aqui da sua clube, esse presente pro melhor ouvinte do mundo. Parabéns, Gabi!
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1: Agora é sua vez, hein? Sempre. A partir de agora tem o Qual é a Sua. Você vai escolher uma das músicas que nós vamos oferecer aqui pra você votar, tá bom? Através do 0800-342-1055, escolha a sua preferida, porque vale o kit super frango e boa. Esse horário não tem sorteio.

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4: E aí, tá fácil ou tá difícil? Eu não falo nada, hein? Você volta a partir de agora porque tem presente pra você e a clube quer saber qual é a sua.
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0: Tem muita coisa boa pra rolar. Eu tô preocupada com você que ainda não votou, não escolheu a sua música ainda, porque tem um kit Super Frango separado pra você nessa tarde do domingão, viu? Eu tô esperando aqui o seu voto no 0800-342-1055 e continuo querendo saber quem é o morrinho aí que diz que não tem grana, mas tem sempre aquele dinheiro guardado. Conta pra gente aí, Marisa.
2: Oh, ah, Gabi, com toda certeza é meu irmão. Minha
0: meu filha, irmão.
2: O bichinho fala que não tem dinheiro.
0: É.
2: Mas sempre tá viajando.
0: Sério?
2: Sempre tá comprando as coisas.
0: Você acha ele,
2: uma
0: né?
2: coisa dessa? Clube, tá bom demais. Beijo.
0: Um beijo pra você também. Alok na sua Clube.

0: fundo, Renato tá ouvindo, a Lívia também, o Caio, a Altamira, a Érica, o Otávio também, a Marina, Núcleo Bandeirante, o Paulo, a Alana e o Igor, Salto do Londres, Juliano, Esté e o Raul. Um beijo!
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0: A gente deu tempo pra você votar, agora chegou a hora do resultado. Vamos falar com o Natal. Ô, Natal, boa tarde.
2: Boa tarde, Gabi.
0: Tudo bem?
2: Tudo ótimo.
0: Como é que tá fazendo esse domingo?
2: Agora só tô descansando. De manhã eu fiz uma corridinha.
0: Olha.
2: E fui à missa e agora tô descansando pra trabalhar amanhã.
0: Muito bem, fez certinho, tá na ordem certíssima. Agora, Natal, pra melhorar muito mais, pra fechar o seu domingo assim numa boa, pra ganhar aí o kit super frango e boa, você votou na música 1 ou na música de número 2? Música 1, Luan Santana Moreno.
2: Zé Cristiano, Cadeira Cativa.
0: Rapaz, ele tá, ó, já ganhou.
2: Valeu,
0: nem esperou falar, já foi na ponta da língua. Natal, é o seguinte, você está ao vivo para todo o Brasil. Aproveite e manda um beijo para quem você quiser.
2: Um beijo aí pra todos da rádio, que essa rádio é a melhor que tem, pra você.
0: Obrigada. Agora, ó, receba o nosso abraço também, nosso carinho. Tudo é feito pra você, tá bom? Agora responda.
2: Tá, bom,
0: tá na Clube?
2: Tá bom demais.
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0: da música boa, rancorosa, Henrique Juliano.
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0: E aí, tarde de domingão? Fazendo o que ouvindo a Clube? Então não perca a oportunidade de mandar o seu áudio, mandar a sua mensagem, se inscrever nas nossas promoções. Vai que hoje é o dia de você ganhar aquele presentaço aqui na programação da sua Clube, hein? E a Clube vai ficar feliz de presentear você, sempre fica. E toda hora tem um presente diferente pra você aqui na programação da sua Clube. E agora, que tá valendo aí, ó, você responder pra gente quem é a pessoa que sempre fica falando que não tem dinheiro, que a vida tá difícil, tal coisa, coisa e tal. E aí tem sempre a graninha. Francisca tem uma história. Fala pra gente, Francisca.
2: Gente, tá quebrado. É o avô do meu esposo.
0: O avô do seu esposo.
2: Gente, ele tem dinheiro guardado no colchão.
0: Meu Deus.
2: As filhas dele vão limpar o guarda-roupa e acha bolo de dinheiro. Ele
0: não
2: fala
0: pode.
2: Que nem lembra que tinha guardado lá.
0: Sério?
2: Valeu.
0: Ai, meu Deus.
3: É, tem coisas que a gente promete, mas não cumpre, né, gente?

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5: Olá, ouvinte, tudo bem? Eu sou o Cadu Reis, repórter da Rede de Notícias Acaerte. E nesta semana, vamos ouvir o presidente do Tribunal Regional Eleitoral de Santa Catarina, desembargador Carlos Roberto da Silva. O TRE prepara atualmente a realização das eleições 2026 no estado. Em que fase está este trabalho, presidente?
6: O Tribunal Regional Eleitoral de Santa Catarina está trabalhando incessantemente desde o final do pleito municipal de 2024. A cada ciclo eleitoral, a missão se renova. A equipe do TRE, composta por quase 500 servidores, começou a preparar as eleições de 2026 ao final do último pleito. Nós estamos agora remetendo as urnas para as diversas localidades do interior do estado. Nós estamos também prestes a iniciar o treinamento dos quase 80 mil mesários e auxiliares da Justiça Eleitoral, que também prestarão um valoroso trabalho nestas eleições, que serão 6 cargos em disputa, lembrando inclusive a ordem de votação: o primeiro voto é deputado federal, o segundo deputado estadual, primeiro senador, segundo senador, governador e, por fim, presidente da República.
5: Presidente, como funciona a segurança do sistema eletrônico de votação?
6: Nós temos um orgulho imenso de ter a urna eletrônica berço em Santa Catarina. A urna eletrônica completa 30 anos agora em 2026 e ao longo desses 30 anos tem prestado relevante serviço à democracia do país. O processo eletrônico é absolutamente seguro. Nós temos uma urna eletrônica que não tem ligação com a internet. Os votos depositados na urna são transferidos por uma rede interna do TSE, ou seja, não transitam pela internet. Há 30 camadas de proteção para a segurança dessa transmissão. E um dado é muito importante nós destacarmos: todo final de votação, em cada sessão eleitoral, é emitido um boletim de urna, um documento. Ele é afixado no local de votação e sujeito à fiscalização de todos os fiscais.

0: Vitor Silva. Ficamos por aqui com o Minuto de Santa Catarina desta semana. Até logo.
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0: Muito bem, vamos ficar numa boa, continuar numa boa. Afinal de contas, estamos aqui na sua Clube com a programação ao vivo, presentão pra você a cada momento. Já separando aqui, olha, o ventilador da Mondial, tá quente aí, tá? Rapaz, o calor quando vem, vem com tudo, né? Mas a Clube já tem ventilador de presente pra você. Então participe e respondendo quem é que chora, mas sempre tem uma graninha guardada. Sempre tem aquele dinheirinho ali, ó, pra hora da emergência. Conta aí, não esconda nada não, hein? 0800-342-1055. O Numa Boa já tá no ar pra te fazer feliz, pra você se divertir, pra você aproveitar, pra você relaxar numa tarde de domingão. É o Numa Boa, com muita música boa, inclusive, ó. Os clássicos incríveis, todo separado, feito com carinho pra você, o melhor ouvinte do mundo. Já começando muito bem, eu particularmente amo, tenho certeza que você também gosta. Aumenta o volume, porque estamos numa boa!

0: Descansa também, semana que vem tem muita coisa boa pra gente conquistar, né? E hoje também, bora conquistar coisas boas? Final da hora tem aquele presentão ventilador da Mondial de presente pra você. E estamos falando de pessoas que estão sempre guardando um dinheirinho, mas tá sempre falando, não, tá ruim a coisa, não tenho dinheiro não, tá difícil a coisa. Tá sempre chorando, né? Mas sempre tem um dinheirinho. E o Gleidson tem história pra contar. Quem é aí, Gleidson?
1: Minha namorada Nani. Ela chora, chora, mas sempre tem um dinheiro guardado no cofrinho. Ela usa o meu e guarda o dela.
0: Esperta.
1: Boa tarde, clube. Um abraço pra ela, Nani, lá da expansão. E pra tia Matilde aqui em Águas Lindas. Aqui é o Gleidson Martins de Águas Lindas de Goiás. Um forte abraço e um ótimo domingo pra galera da clube.
0: Beijo!

0: Suave Elegância, do Luan Santana, e o sucesso Clone, porque o Luan Santana é estiloso demais. Já tinha um show do Luan Santana? Incrível.
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0: Ventilador de presente pra você já já. Tá se aproximando o momento de você ganhar esse presentão hoje. Você deve estar num calor, aí você fala: meu Deus, vou participar logo dessa promoção, vou ganhar esse ventilador. Essa é a sua chance. Bora lá, então. Não tem só esse não, viu? Estoque lotado por aqui, cheio de prêmio pro melhor ouvinte do mundo. Mas tem gente que chora mesmo, né? Eu sou chorona. Se eu for comprar uma coisa, eu choro até baixar o preço. Mas tem gente que guarda o dinheiro. Eu não guardo dinheiro. Bora lá então, Rafael. Quem é a pessoa que chora e tem uma graninha?
2: Com certeza essa pessoa é minha irmã, Estefa. Chama ela pra dividir algum lanche, ela nunca tem.
0: Nunca
2: Mas
0: tem.
2: Mas procura ela final de semana em casa pra ver se acha.
0: Pé de rua.
2: Sempre numa resenha. Complicado, viu? Aqui é clube, hein? Tá na clube, tá bom demais.
0: Um beijo pra você.
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0: É o embaixador Gustavo Lima. Bala alojada. Mais um sucesso, hein?
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0: Vamos agora trazer a resposta da Maria, que tem uma historinha pra contar de alguém que guarda a graninha, depois fica chorando. Conta aí, Maria, pra gente. Boa tarde.
2: Gabi, eu tenho uma colega que ela simplesmente só fala que tá quebrada.
0: Era o nome na
2: fala
0: minha assim, mesa.
2: Amiga, vamos tomar uma cerveja. Tô quebrada. Amiga, vamos fazer um churrasco. Tô quebrada. Na verdade, ela quer viver é nas costas da gente,
0: não,
2: né?
0: Não, não.
2: Mas, com certeza, a fortuna dela está guardada, né? Porque ela não é besta. Ela é muito esperta. Aqui é tudo, tá na clube, tá bom demais. Um beijo.
0: Um beijo.

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0: domingo. 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

nesse domingo. Você vai contar pra gente aí, beleza? 0800-342-1055, já conta o que você tá fazendo aí, né? Show de bola, tamo junto. Quer ganhar presente? Duas vagas nessa hora pro Encontro Marcado Clube com Zé Neto e Cristiano. É você cara a cara com Zé Neto e Cristiano aqui na sua clube. Portanto, aumente o seu volume pra ouvir muita música, seria o intervalo comercial.

0: ó. Bom demais! Tem duas vagas por enquanto marcado o clube com Zé Neto e Cristiano. Agora ouvi o áudio dela, Marcelina. Boa tarde.
1: Cacetinha, eu sou a Marcelina. Estou aqui em Santa Maria e estou assistindo Vasco e Santos.
0: É.
1: E tá, estou ouvindo a clube.
0: Tá
1: na clube, tá bom demais.

0: Você acredita que eu já passei por isso algumas vezes? Todo mundo já passou por essa história.
1: Dessa história.
0: Que vai em prédio, né?

0: Confia em mim.
1: Tá na clube, tá bom demais. 4h25, Panda, eu te seguro. Muito bom, viu? Continue participando com a gente, interagindo, respondendo o nosso tema de hoje. E aí, qual é a melhor coisa pra se fazer nesse domingo? Conta aí pra gente, inclusive, onde é que você tá passando esse domingo, beleza? Vamos melhor então, tá liberado nosso WhatsApp da sua clube, 0800-342-1055. Nessa hora, duas vagas pro encontro marcado clube com Zé Neto e Cristiano. Wilton mandou o áudio, bora ouvir então. E aí, qual é a melhor coisa pra se fazer nesse domingo, Wilton? Conta!
2: Respondendo a enquete do programa de hoje... Hoje eu gostaria de fazer nesse domingo curtir a clube de montão até mais tarde e comer uma pizza também, saborear uma ótima pizza aí de sim. Calabresa, especialmente de calabresa. Oh. E por favor, me põe a promoção do horário.
1: Beleza.
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1: Já mandou até o sabor da pizza aí, né, Wilton?

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0: Hora no final, já no finalzinho dessa hora. Adivinha, tem duas vagas por encontro marcado com Zé Neto e Cristiano. Agora tem eles, Cleiton e Romário. Opa, cadê eu? Boa tarde pra você,
1: viu? Eu tô com a fama de quem terminou e saiu por cima.

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0: Muito bem, a gente já começa mais uma edição aqui do Amnésia Especial de Domingão com tudo. Set mixado pelo DJ Clube. Sensacional, vai rolar. Esse set tá demais, viu? Ó, aproveita aí, nessa hora tem par de ingressos pro cinema Combo Pipoca e Refri. Pra ganhar é fácil, se inscreva 0800-342-1055. Participa com a gente aí, aproveita, manda seu beijo, seu alô, seu abraço, manda seu áudio caprichado aí pra gente também, beleza? A gente tá aqui, te esperando. Amnésia no ar.

Ceilândia, tem o Thiago, tem a Bianca, tem o Eduardo, aquele abraço também, São Domingos com a gente, a Luana, beijo Luana, o Rafael e a Isabela, oi, alô, Taguatinga com o Matheus, Carolina e o Bruno Blumenau na clube também, viu, tamo junto, Blumenau, com a Jéssica, com o Felipe e também com o Daniel, todo mundo ligadaço aqui na melhor programação pra você, o Amnésia tá rolando solto aqui com muita música, sem nenhum intervalo comercial e totalmente mixado aqui na sua clube. Então já sabe, né? Amnésia, continua.

0: Space, All That Heart Wants e DJ Bubble Disappear aqui na sua clube.
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0: Pra fechar mais um set mixado pelo DJ Clube, a gente aproveita aqui pra mandar abraço, pra mandar beijo pra Dona Abigail, que tá de aniversário hoje. Beijo, abraço, Dona Abigail. Parabéns aí pelo seu dia. Muitos anos de vida, felicidades pra vocês aí, beleza? Abraço também pro seu Daniel, maridão aí, né? Também a Dona Maria, tem o seu Marcos, só gente boa, viu? Ó, tem o Diego, fala Diego, beleza, Miguel? Luciana, oi Luciana, Isabela, Diogo, Bia, Matheus, Daniel, Nando, fala Nando, tranquilo, cara? Como é que você tá aí? Tudo bem, né? Também a Júlia, Graciele, o André, Nina, Roberta e a Laí, todo mundo liga

0: Deu benzaço, vai pegar uma telona, cineminha por conta da Clube B acompanhada. Aí pega bem, né? Em um minuto a gente volta.
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você. Ou seja, são dois perfumes importados aqui valendo nessa hora. Bora ganhar! 0800-342-1055, se inscreva, aproveita, manda aí o seu áudio caprichado pra gente na enquete, responde a enquete de hoje. Qual aperitivo não pode faltar no seu domingão?

0: Brasil! Que a gente continua o Happy Hour especial de domingão pra você, que é especial pra gente também. Enrolando o nosso tema de hoje, qual aperitivo não pode faltar no seu domingão? Nessa hora tem perfume importado pra você e também pro seu paizão. São dois, portanto. Se inscreva, manda aí o seu áudio. A Marisa já mandou, bora ouvir. Oi, Marisa.
1: Olá, boa noite, com toda certeza. Aquela cervejinha trincando de tanta gelada. Não pode faltar no meu final de semana.
0: Tá valendo,
1: meu. Tá no clube, tá bom demais.
0: Beijo. Valeu, manda você também aí o seu áudio, conta pra gente, aproveita e me conta onde é que você tá passando esse domingão. Bora de Jorge Matheus aqui na Clube.

Domingos com a gente também. Abraço carinhoso aí, ó, Manuela. Oi, Manu. Também o Caio. O André com a gente. Que legal. Braslândia, Renato, Karen e a Lívia. Abraço carinhoso. Barretos, tamo junto com a Viviane, com o Arthur e também com o Marcos. Só gente boa, só gente fina. Tema de hoje: qual aperitivo não pode faltar no seu domingão? Manda aí via WhatsApp, beleza? 0800-342-1055. Já, já pra você vai rolar de presente pro paizão, né? Um perfume importado. A Clube separou especialmente pra você e pro paizão, tá? Um pra você e um pro paizão também no mês dos pais aqui na sua Clube, valendo perfume importado. Só a Clube te dá. Participa aí você também, me conta onde é que você tá passando esse domingão, início de noite aí, ó, agora pra

0: Tá na clube, tá bom demais. 6h39, Vanessa Carlton, A Thousand Miles, tema do filme As Branquelas, aqui no Happy Hour. Aqui a gente continua, mês dos pais na clube, valendo perfume importado pra você e pro seu paizão. Bora ganhar? Vai rolar no final dessa hora, tá? Se inscreva aí, ó, 0800-342-1055, tema de hoje. Qual aperitivo não pode faltar no seu domingão, Edivari?
1: Olha, o meu aperitivo não pode faltar no domingo, é a caipirinha.
0: É mesmo?
1: Ô, delícia, pode não, espero chegar o domingo só pra tomar ela, porque só tomo no domingo.
0: Tá certo.
1: Quero participar aí do prêmio, perfume pra ficar cheirosa. Tá na clube, tá bom demais.
0: Beijo, beijo, Edivari, não pode faltar aquela caipirinha, né? Segundo a Edivari aí, ó. E você, o que você acha? O que não pode faltar no seu domingão? Aquele aperitivo. Bruno Mars. 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

0: 11h59, Jason Mraz, I'm in yours. E agora tem presente.
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0: E aí, como é que você tá? Tudo bem? Tudo tranquilo? Especialmente pra você saindo aqui, presentão, adivinha? Um super perfume importado pro paizão e também pra você, filhote, filhão aí, né? Rodrigo

0: paizão do mês dos pais, a Clube Caprichou. Sensacional. Super perfume importado pro paizão e pro filhão também, mais um. Portanto, são dois, tá, gente? Legal, né? Ó, já tem sequência clube, aguenta aí, intervalo. Aliás, não é intervalo, não. É uma chamadinha de um minuto apenas.
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0: Muito bem, na Sequência Clube você já sabe. Anota aí, nome de quem canta, o nome da música, manda pra gente via WhatsApp, beleza? Pra concorrer no final da promoção a R$5.000. É um vale compras no valor de R$5.000 pra você. Então já sabe, se inscreva aí pelo 0800-342-1055 ainda nessa hora. No final dessa hora vai rolar o multiprocessador Mondial Clube, aquele que você vai levar pra casa. Vai ficar bem legal aí na sua cozinha. Já me conta onde é que você tá passando esse mês de noite. Ligadão, ligadona com a gente. Quero ouvir sua voz.

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1: Fala, clube, tá bom demais. 7:12, mais uma que você anota. Ed Sheeran Photography. Anota aí na sequência, clube valendo 5 mil reais, hein? Ó! No final da promoção e ainda no final dessa hora tem mais. Multiprocessador Mundial Clube de presente. O nosso tema de hoje: qual aperitivo não pode faltar no seu domingão? É a vez dele. Ele mandou um áudio caprichado aqui, é o Franklin. Fala, amigão, beleza?
2: E Cezinha, sempre que possível, viu, Cezinha? Um pãozinho de queijo, viu?
1: É, né?
2: Um pãozinho de queijo com pãozinho aquele de suquinho queijo, de laranja. Cezinha, hoje mesmo sai, viu, Cezinha? Aê, sai esse legal. Pão de queijo aí e sim. Sai esse suquinho de laranja. Ih, esse é o aperitivo do domingão.
1: Deu até vontade
2: tá
1: aqui,
2: clube,
1: viu?
2: Tá bom demais, aqui é clube.
1: Manda você também o seu áudio aí, fim ou intervalo? Conta pra gente aí. A música, o som é do Henrique e do Juliano. Bora ouvir então, na sua clube, tá na clube. Tá bom demais.

Ana Clube tá boa demais. 7:26 da Rádio Oficial da Música Boa, Olivia Dean, Tears for Fears. Man, I need everybody wants the world. Pra você aqui na sua clube.

também a Nayara. Beijo, beijo, Ourinhos, com a gente aí, ó. Tem a Nicole, o Samuel e o Felipe. Águas Claras, tamo junto com a Marina, com o Otávio e com o Guilherme. Fala aí, Gui, beleza? Pirassununga com a gente também. Pirassununga na Clube, Eduardo, Érica e Lorena, todo mundo passando esse início de noite junto com a gente, curtindo, pedindo aquela que você mais gosta. Aproveita, responde o nosso tema de hoje. Nessa hora tem multiprocessador Mundial Clube, além da sequência Clube que você tá lotando todas aí pra concorrer a R$5.000 em compras no final da promoção. Anota mais uma aí direitinho, tá? David Guetta, Kelly Rowland, When Love Takes Over, aqui na sua Clube.

Zanato e Cristiano, cadeira cativa na sua clube, na rádio oficial da música boa. E tá chegando a hora do encontro marcado com Zeneta e Cristiano. Ó, anota mais um aí, atenção. Anotou direitinho? É, vale 5.

0: aqui. Ouvi ela, Dejanira, e aí?
1: Boa noite, Cezinha.
0: Boa noite.
1: O que não pode faltar é um vinhozinho. Principalmente no domingo, ouvindo a clube, já imaginou que maravilha?
0: Oh, aí sim, hein?
1: Dejanira Barbosa Ramos, sou de São Paulo. Tá na clube, tá bom demais.
0: Beijo, Dejanira, valeu. Aquele vinhozinho com queijos, rosas, versos e vinhos. Lembra dessa? Pra quem entender, é o som do Jorge Matheus. A gente matar saudades aqui, é mais uma que você anota na sequência, clube.

0: R$5.000 em Vale Compras e agora tem.
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0: Quem será que vai levar pra casa? Será que é você, aquele super multiprocessador mundial da Clube? Pra Milena Marques de Oliveira, Itapuã, final do telefone 6324. É a nossa queridona, sou toda da hora. Ganhou! Vai ficar feliz da vida com esse presentão. Vai ficar bem legal aí na sua cozinha. Pode apostar, pode acreditar que vale a pena. Já já tem mais. Tem o Guto, você continua em boa companhia. A festa continua aqui na sua clube, no seu domingão. Já aproveita aí ao máximo o finzinho do final de semana, né, gente? Bom, a gente se fala amanhã a partir das 2 da tarde. Valeu, tchau.
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0: Então, você ligado na sua clube, participa do 0800-342-1055 para concorrer, sabe o quê? A dois ingressos para o evento do ano, 15 anos de Zé Neto e Cristiano. O maior show da nossa história, dia 17 de outubro, na Arena Mané Garrincha. Conta aí, ó, qual mania dos outros te tira do sério? Então, grava aquela mensagem de áudio bem animada. Vamos começar bem demais, voltando ao ano de 1993 com o Cranberries Linger aqui na sua clube, no Night Club, pra você.

0: Clube, a rádio oficial da música boa. Sinal por com Girls Just Wanna Have Fun.
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0: Então, Night Club, você curtindo sempre as melhores músicas, participando, interagindo com a gente. O 0800-342-1055. Chega mais, Adalberto, com a mania dos outros. Te tira do sério.
2: Mania dos outros, que me tira do sério, Guto. Que lá no meu serviço tem um, é falar alto. Parece que é pra todo mundo escutar. A pessoa tá conversando contigo do teu lado e tá gritando, parecendo uma corneta. Aqui é do Besta Guatinha Norte, tá na clube, tá bom demais.
0: Então, você ligado na sua clube. Agora tem o Gustavo Lima, na hora de amar. Pra você, uma ótima noite. Como é bom ter você aqui no Night.

Clube é rádio oficial da música boa, é de Sheeran com Champion. Dos outros, te tira do sério. Participa do 0800 342 1055. Tem presente pra você. Dois ingressos pra você curtir o maior evento do ano. 15 anos de Zeneto e Cristiano. O maior show da história. Dia 17 de outubro na Arena Mané Garrincha. Participa, interage aqui na sua clube. Vou mandar beijos e abraços aqui. Quem tá curtindo a clube nessa noite de domingo? Em Sobradinho tá Amanda, o Rodolfo e a Carolina. No Gama, a Vanessa, o Wesley e a Lorena. E você dando carona pra clube. Ouvindo música boa o tempo todo no Night Club. Como é bom ter você aqui nesse domingão. Segue a gente no Instagram.

0: Bradley Cooper.
1: Tell me something, girl.
0: Lady Gaga.
2: Tell me something, boy.
0: E o tema do filme Nasce Uma Estrela.
1: In the Shahashan.
0: Toca aqui.
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0: Aqui. Aqui.